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3: 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As notícias do governo federal que movimentaram o país no dia de hoje.
4: Olá, boa noite.
5: Boa noite para você que nos acompanha em todo o país.
4: Quinta-feira, 3 de setembro de 2026.
5: Vamos aos destaques do dia.
4: Saúde das mulheres tem novas regras.
5: Sancionada a lei que assegura o direito de realizar avaliação médica completa pelo menos uma vez ao ano no SUS. Márcia Fernandes.
6: O objetivo é reforçar a prevenção e ajudar a identificar doenças e outros problemas de saúde o mais cedo possível.
4: Mais segurança no Pix.
5: Contestação de golpes fica mais fácil para o usuário. Nazi Brum.
7: O sistema vai facilitar a identificação do tipo de golpe e a vítima terá um campo disponível para descrever como ocorreu a situação.
4: Está chegando o fim do prazo para escolher os livros didáticos que vão ser usados a partir do ano que vem.
5: Escolas públicas têm até 8 de setembro para definir as obras. Gabriela Noronha.
8: Os livros didáticos serão utilizados nos próximos 4 anos por estudantes e professores do 1º ao 5º ano do ensino fundamental.
4: Hoje, na apresentação da Voz do Brasil, eu, Mariana Jungmann e Luciano Seixas.
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4: A saúde das mulheres ganha novas regras no SUS.
5: Uma lei publicada nesta quinta-feira garante o direito a uma avaliação médica completa, pelo menos uma vez por ano, com exames de rotina e ações de prevenção.
6: As mulheres vão ter direito a uma avaliação médica completa pelo SUS, pelo menos uma vez por ano. A medida está prevista em uma lei publicada nesta quinta-feira no Diário Oficial da União. O objetivo é reforçar a prevenção e ajudar a identificar doenças e outros problemas de saúde o mais cedo possível. A avaliação deve incluir exames de rotina e de triagem, definidos de acordo com a idade e as principais doenças que atingem em a população feminina. O atendimento também vai levar em conta fatores como condição de saúde, situação socioeconômica e local de residência. A nova lei prevê ainda campanhas para incentivar os cuidados com a saúde das mulheres. Entre as ações estão orientações sobre alimentação, atividade física, saúde mental e vacinação, além da realização de exames preventivos. As novas regras entram em vigor 180 dias depois da publicação da lei. Márcia Fernandes, para a Voz do Brasil.
4: Foi apresentada hoje a Central de Comando das UTIs Inteligentes do SUS, que monitora em tempo real os pacientes internados em 6 hospitais do Brasil.
5: Sediada na Universidade de São Paulo, a sala contará com monitoramento 24 horas e vai contribuir para o atendimento dos pacientes.
4: Para isso, as UTIs Inteligentes vão utilizar a conectividade e a inteligência artificial, como destacou o ministro da Saúde, Alexandre Padilha.
9: Inteligência artificial é uma realidade quando ela é aplicada a uma estrutura, ou seja, trazer essa corporação tecnológica para servir os pacientes do SUS. Isso é inovação com acesso. Essa é uma tecnologia que vai ser apropriada também pelos hospitais privados, pela saúde suplementar, vai crescendo a densidade tecnológica do país.
5: A expectativa é reduzir as complicações clínicas e o tempo de internação dos pacientes, aumentar a rotatividade dos leitos e o acesso aos serviços do SUS.
4: O início das aulas desperta aquele interesse pelo material novinho que vai acompanhar o aluno durante toda a jornada daquele ano.
5: Escolas públicas de todo o país têm até a próxima terça-feira para decidir quais livros serão usados pelos próximos 4 anos.
8: Escolas públicas de todo o Brasil têm até o dia 8 de setembro para escolher os livros didáticos que serão utilizados nos próximos 4 anos por estudantes e professores do 1º ao 5º ano do ensino fundamental. O processo de seleção faz parte do Programa Nacional do Livro e do Material Didático, iniciativa executada pelo Fundo Nacional de Desenvolvimento da Educação, o FNDE, em conjunto com o Ministério da Educação. Para auxiliar as equipes na decisão, Fernanda Pacobaíba, presidente do FNDE, explica que o MEC disponibiliza o Guia Digital, ferramenta que reúne informações sobre as obras aprovadas. Segundo Fernanda Pacobaíba, os livros selecionados passam por uma análise criteriosa.
10: O que o FNDE disponibiliza a partir de uma seleção, junto com o Ministério da Educação, quais foram as obras selecionadas. Então, vamos imaginar, para português, tem 4 possibilidades. E aí é o professor, junto com a rede, que vai dizer, ah, eu quero a obra do autor X, porque ela tem mais a ver com a minha peculiaridade aqui.
8: A escolha dos materiais, segundo a orientação do MEC, deve ser realizada de forma coletiva, incluindo professores, coordenadores e gestores escolares. E essa decisão tem até oficina para preparar toda a equipe na escola pública onde a Juliana Cristina Silva trabalha em Brasília. Ela é coordenadora pedagógica e afirma que é fundamental que os livros atendam à realidade dos estudantes.
11: Professora, o que está na sala de aula mais próximo ao aluno?
8: Roberto Alves, diretor da mesma escola onde a Juliana trabalha, conta que mesmo em um cenário cada vez mais cheio de telas e aparelhos eletrônicos, o livro didático segue como um aliado essencial no processo de ensino e aprendizagem.
12: O livro físico, ele é muito importante ainda, apesar de tanta tecnologia, né? Então as crianças gostam de receber, coloca o nome, coloca o telefone, coloca a série, porque não pode perder o livro, tem que ter cuidado. O livro é um parceiro do dia a dia.
8: Após a análise das obras e a definição dos livros escolhidos, o diretor da escola ainda deve enviar o registro no sistema PNLD Gestão, com acesso pela conta gov.br. Reportagem Gabriela Noronha.
4: E professores podem ter acesso a descontos em compras e serviços. Para isso, devem participar da iniciativa #ToComProf.
5: Com mais de 40 empresas físicas e online aderiram à iniciativa de bancos e farmácias a aplicativos de alimentação e cursos de pós-graduação.
4: As empresas podem ser identificadas por meio do selo #ToComProf ou ser verificadas na página do programa no portal do MEC.
5: Para ter acesso aos benefícios, basta apresentar a Carteira Nacional Docente do Brasil.
4: O documento pode ser solicitado por professores da educação básica e superior de escolas públicas e privadas de todo o país, que estejam no exercício da profissão.
5: Confira como obter o documento com Graziela Mendonça.
13: Professores da educação básica e superior já podem solicitar a Carteira Nacional Docente do Brasil. O documento pode ser emitido por profissionais em exercício em instituições públicas ou privadas de todo o país. A solicitação é feita pela internet, no sistema oficial da Carteira Nacional Docente, com acesso pela conta gov.br. O sistema verifica os critérios de elegibilidade e os dados do vínculo com a instituição de ensino. Para solicitar o documento, é necessário ter o CPF regular e cadastro ativo no E-Social pelo empregador. Depois da conferência dos dados, o professor deve completar o cadastro, enviar uma foto e confirmar as informações para a emissão da versão digital. O documento tem validade de 10 anos e possui QR Code para verificação. Ele também permite acesso a benefícios previstos para professores, como descontos em hotéis, estabelecimentos credenciados e eventos culturais, além de condições específicas em produtos e serviços. Para saber mais e solicitar a Carteira Nacional Docente, acesse maisprofessores.mec.gov.br. Graziela Mendonça, para a Voz do Brasil.
4: E por falar em pesquisa, você que é professor da educação básica, uma oportunidade de formação profissional e acadêmica.
5: O Ministério da Educação e a Coordenação de Aperfeiçoamento de Pessoal de Nível Superior, a CAPES, divulgaram mais de 8 mil vagas em cursos de pós-graduação para docentes da rede pública de ensino.
4: As oportunidades contemplam mestrado e doutorado acadêmico em áreas como matemática, letras, biologia, história e demais áreas do currículo escolar.
5: Também serão oferecidas mais de 1 mil vagas para mestrados profissionais nas áreas de educação inclusiva e educação tecnológica.
4: Os interessados podem se inscrever pelo portal Formação Mais Professores no endereço gov.br/mec.
5: Uma mistura improvável que promete construir casas mais frescas e sustentáveis.
4: Cientistas da Universidade Federal de Lavras, em Minas Gerais, desenvolveram um bloco de concreto usando fibra de coco e restos de mineração.
5: O novo material reduz a transferência de calor e pode criar ambientes mais confortáveis.
4: Os detalhes dessa novidade você confere agora no quadro Ciência em Prática.
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15: Uma forma sustentável para um velho conhecido da construção civil. Um bloco de concreto mais resistente, feito com fibra de coco e resíduos de mineração da rocha quartzito.
16: Sou Isabela e Cristina de Carvalho Terra, sou engenheira civil e doutora em engenharia de biomateriais da Universidade Federal de Lavras. A pesquisa, ela teve como objetivo avaliar a possibilidade de produzir blocos de concreto para alvenaria incorporando dois tipos de resíduos. Resíduo de quartzito, que é proveniente da mineração, e fibras de coco, proveniente de resíduos agroindustriais.
15: Dois ingredientes inusitados e uma receita que promete conforto para os lares brasileiros. Os blocos de concreto prometem amenizar o calorão dos materiais tradicionais.
16: Os blocos convencionais de concreto, eles podem apresentar elevada transferência de calor. Então, a pesquisa mostrou que a utilização das fibras de coco reduz a condutividade térmica dos blocos. Então, na prática, isso pode contribuir para menor transferência de calor, ambientes internos mais confortáveis, menor necessidade de climatização artificial, possibilidade de redução do consumo de energia. A contribuição ambiental da pesquisa, ela é bastante significativa, porque ela transforma dois materiais que seriam considerados resíduos em matérias-primas para a construção civil. A incorporação desse material em blocos de concreto oferece uma alternativa de destinação tecnicamente viável. Isso representa uma lógica de economia circular.
15: Acompanhe a pesquisa na página da Universidade Federal de Lavras. E esse foi o Ciência na Prática, com produção de Warby Calil e edição de Edinaldo Júnior. E nosso encontro com o Saber Científico volta na próxima semana. Até lá!
5: O Pix tem novas regras para que os usuários tenham mais clareza para contestar uma operação identificada como fraude ou golpe.
4: As mudanças deverão ser efetuadas pelos bancos, dando mais liberdade para que o usuário encaminhe documentos e informações.
17: Disponível desde 1º de outubro de 2025 nos aplicativos das instituições que oferecem o Pix, a funcionalidade de contestação por meio do Mecanismo Especial de Devolução, MED, passa a contar com uma jornada mais orientativa. O sistema vai facilitar a identificação do tipo de golpe e a vítima terá um campo disponível para descrever como ocorreu a situação, inclusive com a possibilidade de anexar documentos e comprovantes que serão analisados pela instituição financeira. O MED também vai trazer orientações em casos que não envolvam fraudes, como a não entrega de produtos comprados por meio do Pix, direcionando o usuário para os canais de atendimento do consumidor. Outras mudanças se referem a funcionalidades dos aplicativos. As instituições deverão informar quando houver mudanças no destinatário de contatos salvos para operações de Pix. A função Pix automático deverá trazer em destaque a identificação do recebedor. As novas regras entram em vigor em 1º de março de 2027. O prazo é para que as instituições façam as alterações em seus aplicativos. Nazi Brum, para a Voz do Brasil.
5: Rico em proteína e nutrientes, como por exemplo o ômega 3, uma gordura boa que faz bem para o cérebro e para o coração.
4: Pode ser feito assado, cozido, grelhado, ensopado.
5: Estamos falando de peixes e frutos do mar.
4: E já começou a semana do pescado, que estimula o consumo dessa carne tão saudável.
18: Incentivar o consumo de pescado no Brasil. Esse é o objetivo da Semana do Pescado, que este ano é realizada entre 1º e 15 de setembro. Criada em 2003 pelo Ministério da Pesca e Aquicultura, a iniciativa também tem o objetivo de valorizar o empreendedorismo pesqueiro. A campanha propõe que as pessoas criem o hábito de incluir o consumo do pescado ao menos uma vez por semana.

0: em Itambaqui.
1: O peixe foi o meio de sobrevivência do seu Francisco dos Santos Bezerra, que desde os 9 anos de idade já acompanhava o pai, que era pescador. Hoje, aos 65 anos, está aposentado da profissão.
2: Saía assim 2:30 da manhã e quando era 1 hora da tarde já estava chegando de volta. Minha família toda eu criei a custa de pescaria.
1: E foi justamente o pescado que fez a merendeira Marli Pereira de Souza ganhar até prêmio. Só de saber os ingredientes, já dá vontade de experimentar essa receita, que leva o nome de peixe joia rara.
3: Leite de coco, extrato de tomate, vem a batata inglesa, vem o queijo mussarela, que dá todo o diferencial, né? Todo o sabor do peixe. Nós colocamos o tomate, a cebola, o pimentão, a manteiga, para dar aquela refogada, aquela apurada, e é onde vai dando sabor.
1: E esse prato é um dos preferidos de Ana Júlia Ramos da Silva, de 9 anos.
4: Gosto muito do peixe porque o peixe é macio e também do queijo e da batata.
1: A diretora escolar Maria Ângela Rolim de Oliveira garante que os alunos aprovam essa refeição.
5: Na escola, a gente usa muitas estratégias para a criança aceitar bem o peixe. Então, aqui na escola, eles amam o peixe assado. Eles amam esse peixe, né, que a nossa merendeira faz com batata, com queijo mussarela. Então, assim, tem uma boa aceitação.
1: O pescado chega até as escolas públicas de diferentes regiões do país por meio do PNAE, o Programa Nacional de Alimentação Escolar. Uma pesquisa nacional realizada pelo FNDE, em parceria com o Ministério da Educação e o Ministério da Pesca e Aquicultura, aponta o potencial de ampliação do pescado na merenda escolar. O levantamento revela que a inclusão do pescado nas escolas ainda possui espaço para crescimento. O ministro da Pesca e Aquicultura, Édipo Araújo, ressalta que a cadeia produtiva nacional está muito organizada e preparada para atender a demanda.
6: São pescadores, pescadoras, armadores, aquicultores, feiras e empresas que envolvem essa cadeia. O pescado brasileiro, ele precisa estar no centro da mesa da população brasileira.
1: E quem ficou com vontade de comer peixe pode conferir receitas, espécies de peixes, além de dicas sobre como escolher o pescado, saber se ele está fresco e bem armazenado no site comapescado.com.br. Reportagem Luciana Colares de Holanda.
7: Uma plataforma abre possibilidades para que pessoas com deficiência pratiquem atividades esportivas.
8: Mas quem pode participar? No Paradesporto, atletas com diferentes tipos de deficiência podem competir.
7: Para promover disputas justas e significativas, existe um sistema de classificação que determina quem é elegível para competir e agrupa os atletas em classes esportivas, considerando o impacto da deficiência nas atividades fundamentais de cada modalidade.
9: A atleta paralímpica de tênis de mesa, Carla Maia, conta como o esporte transformou sua vida.
10: Me trouxe propósito, me trouxe desafio, me trouxe saúde, oportunidade até como repórter depois. Por isso eu indico para todo mundo.
9: E para quem deseja começar a praticar uma modalidade paralímpica, como Carla Maia, o Comitê Paralímpico Brasileiro oferece uma plataforma que reúne orientações sobre como dar os primeiros passos e permite localizar clubes e associações que desenvolvem atividades esportivas adaptadas. A página Quero Ser Atleta Paralímpico está disponível no

0: No Comitê Paralímpico existem atualmente mais de 1000 associações dedicadas ao desporto para pessoas com deficiência em todas as regiões do Brasil. O secretário nacional de Paradesporto do Ministério de Esporte, Fábio Araújo, explica qual é o primeiro passo para encontrar a modalidade adequada.
1: Então, procure uma entidade que ofereça um esporte inclusivo, acessível e seguro, porque quando você insere o esporte na sua vida, você não está falando só de competição, você está falando de empoderamento, que ela vai buscar uma educação melhor, uma vida social, ela vai buscar seus direitos, ela vai buscar emprego melhor. Então o esporte é a porta de entrada para muitas outras coisas dentro da vida da pessoa com deficiência.
0: E o tipo de deficiência e como ela impacta a execução das atividades não impede a prática de qualquer modalidade. No paradesporto, os atletas passam por uma classificação. O objetivo é minimizar o impacto da deficiência sobre o resultado da competição. O processo é realizado por classificadores certificados que levam em consideração quanto a deficiência afeta a execução das tarefas e atividades fundamentais de determinado esporte. Assim, os atletas podem competir de forma justa em cada modalidade. Reportagem Cleide Lopes.
2: Dia 7 de setembro, próxima segunda-feira, celebramos a independência do Brasil. Mas para chegar a essa conquista, a história começou bem antes de 1822.
3: Foi resultado de um processo que não ocorreu apenas às margens do Ipiranga, mas que envolveu guerras na Europa e Brasil.
2: E não só com personagens dos livros, mas brasileiros anônimos em diversas regiões do país.
3: Vamos conhecer um pouco mais sobre essa história na reportagem de Graziele Bezerra.
4: No início do século XIX, a Europa estava em guerra. O imperador francês Napoleão Bonaparte decretou o impedimento do comércio dos países europeus com a Inglaterra. Diante da recusa de Portugal em aderir e a ameaça de uma invasão francesa, o príncipe regente Dom João decidiu transferir a corte portuguesa para o Rio de Janeiro. Foi então que o Brasil deixou de ser colônia e passou a integrar o Reino Unido de Portugal. Anos depois, com a queda de Napoleão na Europa, as cortes portuguesas passaram a exigir o retorno da família real. Dom João retornou a Portugal, mas deixou aqui seu filho, Dom Pedro I, que protagonizou o chamado Dia do Fico. Em 9 de janeiro de 1822, conforme relembra o escritor e jornalista Laurentino Gomes.
5: Dom Pedro, pressionado pelas cortes constituintes que queriam que ele voltasse a Portugal, ele decide, não, se é para o bem da nação e felicidade geral de todos, eu fico. Ou seja, é um rompimento entre o herdeiro da coroa portuguesa e a monarquia que estava em Lisboa. E a partir daí, diria assim, que o processo se torna irreversível, né?
4: No dia 7 de setembro, nas proximidades do rio Ipiranga, Dom Pedro recebeu cartas com notícias e decisões das cortes portuguesas. E foi ali que ocorreu o episódio que entrou para a história como o Grito da Independência. Como detalha o historiador e diretor do Museu do Ipiranga, Paulo Garcês Marins.
6: Aqui foi declarada a independência, porém, essa independência foi pactuada no Rio de Janeiro, naquilo que viria a se tornar a Corte Imperial. Com as elites do país fazendo um movimento bastante conservador nesse processo de independência.
4: Outros personagens tiveram participação direta no processo de independência, como o ministro José Bonifácio e a princesa Leopoldina, esposa de Dom Pedro. Sem eles, provavelmente Dom Pedro não teria conseguido aguentar a pressão entre a corte de Lisboa e os interesses brasileiros, segundo o jornalista e escritor Laurentino Gomes. Mas ele lembra também de outros brasileiros que protagonizaram a independência.
5: Os brasileiros de 1821 e 1822 sonharam grande. Brasileiros ricos imperiais, mas também brasileiros pobres, brasileiros escravizados, brasileiros simples, anônimos. Sonharam que o Brasil poderia se manter como um país unido, que não se dividisse, um país que se tornasse independente de Portugal e tivesse grande

0: grandes ambições. Esse Brasil aconteceu. Nós temos o Brasil hoje graças aos sonhos daquela época.
1: Para consolidar a independência, ocorreram confrontos em diferentes regiões do país. Houve combates e mortes no Ceará, no Piauí, no Pará e, sobretudo, na Bahia, onde foram desencadeadas as batalhas de Pirajá e de Itaparica. Com colaboração de Malu Prado, reportagem Graziele Bezerra.
2: Quem estava na lista de espera do ProUni e foi chamado tem até o dia 14 de setembro para comprovar as informações apresentadas na inscrição.
3: A documentação deve ser entregue à instituição de ensino indicada pelo candidato.
2: Cada faculdade ou universidade define o formato de recebimento dos documentos exigidos, que pode ser presencial ou online.
3: Quem não apresentar os dados no prazo, perde a vaga.
2: O programa Universidade para Todos usa a nota do Enem para conceder bolsas em instituições particulares de ensino.
3: E essas foram as notícias do governo federal.
2: Uma realização da Secretaria de Comunicação Social da Presidência da República.
3: Com produção da empresa Brasil de Comunicação.
2: Fique agora com as notícias do Poder Judiciário e do Congresso Nacional. Boa noite.
3: Boa noite para você. Até amanhã.
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6: Jornada Ítalo Hispano-Brasileira de Direito Público foi encerrada no Supremo Tribunal Federal com um debate sobre integridade do processo democrático eleitoral.
7: Para STJ, comprador de celular defeituoso, não está dispensado automaticamente de aguardar prazo legal para conserto.
6: Bancário chamado de devagarinho, obtém aumento de indenização na Justiça.
7: Boa noite, eu sou o Arthur Filho.
6: E eu sou Walter Lima.
7: A 17ª Jornada Ítalo Hispano-Brasileira de Direito Público foi encerrada nesta quinta-feira no Supremo Tribunal Federal com debates sobre integridade do processo democrático eleitoral e o papel da justiça constitucional.
6: O encontro, iniciado ontem, reuniu magistrados, professores e pesquisadores do Brasil, da Itália e da Espanha. Marta Ferreira.
8: A jornada teve como tema resistência democrática e justiça constitucional. Na terceira e última sessão do evento, os debates abordaram a atuação da justiça constitucional para garantir a regularidade das eleições. O diretor do Centro de Estudos Constitucionais do STF, Fernando Facuri Scaff, apresentou o panorama dos acontecimentos posteriores às eleições presidenciais de 2022 e exibiu vídeo institucional sobre os ataques às sedes dos três poderes em 8 de janeiro de 2023. Ele citou as investigações, os processos e os julgamentos decorrentes dos ataques. Segundo Scaff, o cenário político brasileiro continua marcado por disputas intensas e críticas ao Supremo e ao sistema de justiça.
7: STJ entende que comprador de celular defeituoso não está dispensado automaticamente de aguardar prazo legal para o conserto.
6: O prazo definido em lei é de até 30 dias para o fornecedor resolver o problema. Fátima Uchoa.
9: A Defensoria Pública do Rio de Janeiro ajuizou ação civil pública contra as operadoras Claro, Oi, Tim e Vivo, alegando que o celular é produto essencial e por isso seria abusiva a prática dos fornecedores de não disponibilizar o direito imediato à troca, à devolução do valor pago ou ao abatimento do preço. Mas o Tribunal de Justiça Estadual discordou. No voto condutor do julgamento pelo STJ, o ministro Ricardo Villas Boas Cueva observou que, em regra, só após os 30 dias é que a lei garante ao consumidor uma dessas três opções. E embora o celular seja importante na vida cotidiana, cabe ao juiz analisar cada caso se o aparelho é essencial para a pessoa, a ponto de serem dispensados os 30 dias.
7: Um bancário que era alvo frequente de apelidos e brincadeiras ofensivas por causa de uma doença relacionada ao trabalho vai receber uma indenização maior por danos morais.
6: A decisão é da terceira turma do Tribunal Superior do Trabalho, Samanta Flor.
10: O bancário foi diagnosticado com LER-DORT, doença que afetava os movimentos e dificultava que ele realizasse algumas tarefas. O trabalhador passou a ser alvo frequente de comentários e brincadeiras ofensivas entre os colegas. Para a terceira turma do TST, além da repetição das ofensas, houve omissão da empresa em impedir a situação. Por isso, a corte elevou a indenização por danos morais de 10 mil para 20 mil reais.
7: Tribunal Superior Eleitoral celebra Pacto Nacional pela Paz e Tolerância nas eleições 2026.
6: Acordo busca promover diálogo, segurança, pluralismo e fortalecimento da democracia no pleito de outubro. Fábio Ruas.
11: O pacto foi firmado nesta quinta-feira com instituições da sociedade civil e organizações religiosas. O objetivo é fortalecer a democracia, promover a convivência pacífica e contribuir para a realização de eleições livres, seguras e legítimas. Na abertura do evento, o presidente do TSE, ministro Cássio Nunes Marques, disse que o tribunal dá um passo que transcende o calendário eleitoral por um propósito comum de fortalecer a democracia brasileira e reafirmar um de seus pilares constitucionais, o pluralismo político. Ele disse também que é necessário construirmos um ambiente em que ninguém tenha medo de votar, de manifestar opinião, de participar da vida pública ou de defender as próprias convicções.
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7: A você uma boa noite.
6: E até amanhã.
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12: Está no ar o Jornal do Senado.
13: Eu sou Paula Groba.
14: E eu sou Humberto Pinheiro.
13: E estes são os destaques de hoje do Jornal do Senado, que começa agora.
14: Aprovada a MP da taxa das blusinhas, que zera imposto sobre compras internacionais de até $50.
13: Congresso aprova medida para acelerar fila de benefícios do INSS.
14: Senado aprova a criação de Universidade Federal da Fronteira Norte.
13: Boa noite.
14: Boa noite.
13: O Senado confirmou o fim da taxa das blusinhas, que é um imposto nas compras internacionais de até $50.
14: A medida ainda determina a realização de avaliações periódicas sobre os impactos da desoneração fiscal. E mais, o texto ainda prevê isenção de impostos para medicamentos de doenças raras que não tenham similar no Brasil. Repórter Márcio Maturana.
15: Agora é definitivo. Compras internacionais de até $50 se cerca de R$250 não pagam mais o imposto de importação, que era de 20%. A senadora Leila Barros, do PDT do Distrito Federal, foi a relatora na comissão mista da medida provisória.
16: Enquanto o viajante que se desloca ao exterior já goza de isenções de tributos federais sobre a bagagem no valor de $1.000, a família de baixa renda que não viaja não dispõe desse mesmo canal desonerado. A única forma de disposição desse extrato social para adquirir produtos importados de pequeno valor é pela remessa internacional.
15: Nas compras de até $3.000, as alíquotas da importação serão reduzidas de 60% para 30%. Uma das mudanças é a isenção de impostos para medicamentos de doenças raras que não tenham similar no Brasil. Outras são a adoção de medidas para a venda de produtos ilegais e a realização de avaliações periódicas sobre os impactos da desoneração. O primeiro em 3 meses e os seguintes em intervalos de no máximo 6 meses, como explicou Leila Barros.
16: A gente atendeu em parte a maior preocupação do setor, que é a avaliação, dando essa autonomia ao Ministério da Fazenda, a avaliação de 6 em 6 meses e também passar pelo Executivo a avaliação do Congresso Nacional anualmente.
15: O imposto sobre importações de até $50 ganhou o apelido de taxa das blusinhas, mas existia para qualquer tipo de produto, como eletrônicos, eletrônicos ou cosméticos em compras internacionais que ficaram populares em sites e aplicativos de celular. Já a cobrança do ICMS continua igual para compras de qualquer valor, porque a alíquota desse imposto é definida pelos estados.
13: E o Senado enviou para a sanção presidencial a prorrogação até 2030 de incentivos fiscais a programas de atenção à saúde oncológica e de pessoas com deficiência.
14: Com a medida, empresas poderão continuar direcionando parte de seus impostos para financiar projetos de entidades sem fins lucrativos que atuam na prevenção, no diagnóstico e no tratamento. Repórter Pedro Pincer.
17: O projeto altera o funcionamento do Programa Nacional de Apoio à Atenção Oncológica e do Programa Nacional de Apoio à Atenção da Saúde da Pessoa com Deficiência. O texto prorroga até o ano calendário de 2031 a possibilidade de dedução do imposto de renda para doações destinadas aos dois programas. Com a medida, empresas poderão continuar direcionando parte dos seus impostos para financiar projetos de entidades sem fins lucrativos que atuam na prevenção, diagnóstico e tratamento de doenças oncológicas, bem como em serviços de reabilitação e tecnologias assistivas. A relatora, senadora Mara Gabrilli, do PSD de São Paulo, ressaltou que a aprovação não vai significar aumento de despesas.
18: Não há no texto ampliação de percentuais de dedução, criação de novos benefícios ou majoração de despesa orçamentária direta. Os limites e condições para usufruto do benefício permanecem inalterados, de modo que a renovação do incentivo não implica aumento de renúncia fiscal em termos percentuais, mas apenas a manutenção do regime vigente por mais um ciclo.
17: O texto também atualiza a legislação para incluir o termo correto transtorno do espectro autista e adequa as referências às normas de certificação de entidades beneficentes.
13: A fila de benefícios do INSS é um dos principais desafios da Previdência. Para reduzir a espera de quem precisa de uma resposta sobre aposentadorias, auxílios e outros benefícios, o Congresso aprovou uma medida provisória que amplia a força-tarefa do INSS e da Perícia Médica Federal.
14: A medida reforça as equipes do órgão e da Perícia Médica Federal com o objetivo de acelerar a análise dos pedidos que estão há mais de 30 dias na fila. Repórter Rodrigo Rezende.
19: O Congresso aprovou a medida provisória que ampliou a força-tarefa do INSS e da Perícia Médica Federal com o objetivo de diminuir a fila de cidadãos que aguardam benefícios previdenciários. A ideia da MP é dar celeridade à análise dos pedidos, principalmente para aqueles que estão aguardando há mais de 30 dias na fila. A relatora, senadora Zenaide Maia, do PSD do Rio Grande do Norte, destaca que desde a edição da MP, os resultados já são significativos.
20: Os resultados alcançados em 2026 evidenciou a efetividade do programa. Entre janeiro e junho, o número de processos pendentes de análise ou de perícia médica inicial caiu de 2,7 milhões para 1,7 milhão. A redução foi ainda mais expressiva nos processos com tempo de espera superior a 45 dias, que passaram de 1,7 milhão para apenas 557 mil.
19: Como não houve modificação por deputados e senadores no conteúdo da MP enviada pelo Poder Executivo, o texto será agora promulgado pelo Congresso.
13: Atos de crueldade contra animais poderão estar entre as hipóteses que autorizam a aplicação de medidas socioeducativas de internação para crianças e adolescentes.
14: Projeto com essa determinação teve a votação concluída na Comissão de Constituição e Justiça e deve seguir diretamente para análise da Câmara dos Deputados. Repórter Bruno Lourenço.
21: O projeto de lei inclui ações contra animais praticadas com crueldade extrema ou com potencial concreto de causar lesão grave ou morte como nova hipótese de internação para menores de idade. A proposta também aumenta penas para maus tratos contra animais em geral. A relatora, senadora Leila Barros, do PDT do Distrito Federal, defendeu maior cuidado com os animais.
16: A vedação à crueldade, ela constitui fundamento central do direito animal brasileiro e confere proteção aos animais individualmente considerados. Essa proteção constitucional também se relaciona à dignidade da pessoa humana na medida em que a submissão de animais à crueldade degrada os próprios valores éticos que devem orientar as ações humanas e a atuação estatal.
21: O texto ainda aumenta a punição em casos que envolvam tortura, abuso sexual ou transmissão das agressões pela internet.
13: e avançou no Senado a criação de um serviço de telefone nacional gratuito para encaminhar denúncias de maus tratos a animais. A proposta assegura o direito ao anonimato dos denunciantes.
14: O projeto define como maus tratos atos de crueldade, abandono, agressão, mutilação, falta de alimentação e cuidados, além de trabalho excessivo ou inadequado. O abandono também é considerado maus tratos. A matéria seguiu para análise do plenário em regime de urgência.
13: O Senado aprovou o projeto do Executivo que cria a Universidade Federal da Fronteira Norte.
14: A nova instituição herdará a estrutura, os estudantes, servidores e professores atualmente vinculados ao campus Oiapoque da Universidade Federal do Amapá. Repórter Alexandre Campos.
0: A população do extremo norte do Amapá, que vive no município do Oiapoque e imediações, contará com uma nova instituição de ensino superior. Isso porque o Senado aprovou nesta quinta-feira o projeto do Executivo que cria a Universidade Federal da Fronteira Norte a partir do desmembramento da Universidade Federal do Amapá. Em julho, um projeto semelhante havia sido analisado pelos senadores. No entanto, a proposta foi vetada pelo governo por ter sido apresentada por parlamentar e não pelo Poder Executivo, como manda a Constituição. Representante do Amapá, o presidente do Senado, Davi Alcolumbre, destacou a importância estratégica da Universidade Federal da Fronteira Norte.
1: É fundamental termos a condição de formarmos capacidade intelectual na academia, na universidade, no conhecimento, nessa nova perspectiva das riquezas da exploração do petróleo e das riquezas que o petróleo pode proporcionar para o Brasil e vai proporcionar para a Amazônia, de conhecimento, de inteligência, e a universidade, só ela é capaz de gerar todas essas perspectivas.
0: Além da oferta de vagas em cursos de graduação e pós-graduação, a nova instituição também atuará em pesquisa e extensão e buscará promover o desenvolvimento regional. O projeto segue para a sanção presidencial.
14: Com edição de Paulo Groba e trabalhos técnicos de Eliseu Caires, o Jornal do Senado fica por aqui. Acompanhe agora as notícias da Câmara dos Deputados. Boa noite.
13: Boa noite e até amanhã.
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22: Plenário da Câmara zera imposto sobre importações de até 50 dólares.
23: Câmara confirma Brasil em acordos de proteção à mulher no trabalho.
22: Deputados aprovam Plano Nacional de Cultura para a próxima década.
23: Boa noite. A Câmara aprovou o Plano Nacional de Cultura para os próximos 10 anos. O repórter Antônio Vital tem os detalhes da proposta.
24: A Câmara dos Deputados aprovou o projeto do governo que institui o Plano Nacional de Cultura para os próximos 10 anos. A proposta estabelece princípios, diretrizes, eixos estratégicos e mecanismos de gestão para orientar as políticas culturais do país. Entre os princípios das políticas públicas voltadas para o setor estão o respeito à diversidade cultural, a valorização dos trabalhadores e a garantia de direitos, como o acesso universal à cultura, a liberdade de expressão e a preservação do patrimônio imaterial. Entre os eixos estratégicos estão o financiamento descentralizado, a redução das desigualdades regionais no acesso aos recursos, a presença das artes e da cultura nos currículos escolares e a proteção de culturas tradicionais, indígenas e de matriz africana. Outro eixo é a proteção de direitos autorais no ambiente digital, principalmente em função do uso de ferramentas de inteligência artificial. Cada eixo apresenta objetivos que servirão de base para a elaboração de metas específicas, ainda a ser definidas. O texto também prevê mecanismos de monitoramento do alcance dessas metas, tanto pelo governo federal quanto por estados e municípios. A proposta foi enviada pelo governo ao Congresso no ano passado, a partir de debates da 4ª Conferência Nacional de Cultura e consultas abertas ao público pela plataforma Brasil Participativo, com mais de 85 mil acessos. O relator da proposta, deputado Pedro Czai, do PT de Santa Catarina, acrescentou outros pontos ao projeto, como a prorrogação até 2028 do prazo para que estados e municípios façam a adesão ao Sistema Nacional de Cultura ou criem seus próprios fundos de cultura como condição para receberem recursos da Política Nacional Aldir Blanc de Fomento à Cultura. Esse prazo hoje termina no ano que vem. Pedro Czai disse que os objetivos, diretrizes e eixos estratégicos do Plano Nacional de Cultura contam com fontes de recursos e incentivos fiscais já existentes, mas ele anunciou que o governo vai elaborar um projeto para aumentar as fontes de financiamento para o setor.
25: As ações estratégicas e os indicadores
2: serão democraticamente construídos com estados e municípios do Brasil. Isso para deixar claro, diferente do Plano Nacional de Educação, nós fizemos metas, definimos financiamento, definimos PIB, etc. Neste ponto, em relação ao financiamento, nós vamos apresentar um outro projeto para discutir novas formas de financiamento da cultura brasileira.
24: O projeto cria um colegiado para gerir o Plano Nacional de Cultura, com representantes do Ministério da Cultura, do Conselho Nacional de Política Cultural e dos órgãos gestores dos estados e municípios. A aprovação do Plano Nacional de Cultura para os próximos 10 anos foi acompanhada no plenário pela ministra da Cultura, Margarete Menezes, e foi comemorada pela bancada do governo. A deputada Jandira Fegali, do PCdoB do Rio de Janeiro, destacou a importância da cultura para o país.
3: Cultura é economia, é trabalho, é disputa, é compreender o Brasil profundo, é entender o que ele é capaz, de que forma a gente faz a integração civilizatória de toda a sociedade na sua diversidade. Não há nenhuma luta de resistência e luta por independência que a cultura não tenha sido um fator fundamental. E no momento que tenta nos recolonizar, aprovar esse plano é um instrumento de resistência.
24: O projeto que institui o Plano Nacional de Cultura para os próximos 10 anos foi enviado para análise do Senado. Da Rádio Câmara de Brasília, Antônio Vital.
4: Saúde. Rosiana Sarney, do MDB do Maranhão, quer obrigar o SUS a encaminhar pacientes com câncer para hospitais privados quando os prazos legais para diagnóstico ou início do tratamento não forem cumpridos. A medida também prevê encaminhamento preventivo quando o atendimento público estiver prestes a estourar o prazo.
8: Rosiana Sarney afirma que a proposta dá efetividade aos prazos já previstos para o atendimento oncológico. Pelo texto, o paciente deverá ser comunicado do encaminhamento, terá transporte garantido quando necessário e continuará acompanhado pela rede pública durante todo o tratamento.
4: Previdência. Beto Preto, do PSD do Paraná, propõe que a remuneração de adolescentes e jovens contratados como aprendizes deixe de entrar no cálculo da renda familiar do Bolsa Família. A medida valeria durante a vigência do contrato de aprendizagem e preservaria os demais critérios do programa.
8: Beto Preto explica que a proposta evita que famílias percam o benefício quando um jovem consegue o primeiro emprego como aprendiz. O deputado afirma ainda que a mudança incentiva a qualificação profissional e reduz a evasão escolar.
4: Trabalho. A Câmara aprovou a adesão do Brasil a dois tratados internacionais sobre trabalho que protegem as mulheres. O repórter Marcelo Lascher traz os detalhes.
9: A Câmara dos Deputados aprovou a adesão do Brasil a dois tratados internacionais sobre direitos dos trabalhadores e, em especial, as mulheres. Um dos textos aprova a adesão do Brasil à Convenção da Organização Internacional do Trabalho, a OIT, com medidas contra violência e assédio no trabalho. A Convenção 190 da OIT é o primeiro tratado internacional a reconhecer o direito de todas as pessoas a um mundo de trabalho livre de violência e assédio. Os países que ratificarem o texto ficam obrigados a adotar medidas para proibir violência e assédio contra trabalhadores e garantir reparação às vítimas e sanções aos autores. A Convenção considera violência e assédio baseados no gênero como práticas inaceitáveis e inclui o assédio sexual como violência praticada contra as pessoas em razão de seu sexo e gênero. Outro trecho estabelece que as medidas previstas na Convenção se aplicam à violência e assédio que ocorrem no trabalho, inclusive durante os deslocamentos do empregado. A adesão do Brasil ao tratado recebeu parecer favorável da relatora, a deputada Benedita da Silva, do PT do Rio de Janeiro, mas foi criticada pelo deputado Kim Kataguiri, do Missão de São Paulo. Segundo ele, os termos que designam o assédio no ambiente de trabalho são vagos e podem encarecer os encargos trabalhistas.
25: Gente, não é à toa que só 30% dos países que integram a OIT concordaram com esse tratado. Nós, mais uma vez, Brasil, América Latina, África, estamos sendo feitos de tonto pela Europa, que vão lá, usam seus 3 votos, cada país lá na OIT, e empurram legislação trabalhista para nós. A gente fica com a legislação mais cara, a gente fica com a legislação mais burocrática.
9: O plenário também aprovou a adesão do Brasil a outra convenção da OIT, esta voltada para promover a igualdade de oportunidades de tratamento para trabalhadores, homens e mulheres, com responsabilidades familiares. Segundo a Convenção, as responsabilidades familiares não podem ser usadas como uma razão para demissão. Os trabalhadores devem ter direito à livre escolha de um emprego, levando em conta suas necessidades com responsabilidades familiares. A deputada Benedita da Silva também ofereceu parecer favorável à adesão do Brasil a esse tratado.
6: A ratificação da Convenção reforça demais as respostas às interrupções de trajetória laboral impostas pelas responsabilidades de cuidado, que reduzem a densidade contributiva das trabalhadoras e comprometem sua cobertura previdenciária na velhice.
9: As propostas que ratificam a adesão do Brasil às duas convenções da Organização Internacional do Trabalho sobre assédio e cuidado seguiram para análise do Senado. Da Rádio Câmara de Brasília, com informações de Antônio Vital, Marcelo Larcher.
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10: Segurança Pública.
23: Silvia Cristina, do PP de Rondônia, defende a aprovação da proposta de emenda à Constituição que reduz a maioridade penal de 18 para 16 anos. A deputada argumenta que a medida pode ajudar a reduzir a violência e responsabilizar jovens envolvidos em crimes graves.
11: Silvia Cristina cita a experiência pessoal com a violência ao lembrar o assassinato do pai e diz que criminosos adultos usam adolescentes para cometer delitos. Para ela, é preciso endurecer as punições para quem participa da destruição de famílias por meio da criminalidade.
12: Se diminuir a maioridade, até porque rapaz e meninas, aos 16 anos, eles já votam, já casam, já sabem muito bem, já têm noção do que estão fazendo, a gente diminui essa violência que assola o Brasil. Então é um fato que causa muita discussão, mas para quem sabe, já sofreu na pele o efeito da violência, não pode deixar de ser favorável a algo que a gente sabe que tem que ser mais rigorosa, nós temos que ser mais rigorosos nas penalidades de quem sabe que está destruindo família.
23: Sargento Faur, do PL do Paraná, apoia a redução da maioridade penal para casos de crimes graves. O parlamentar lembra sua experiência na Polícia Militar para defender punições mais severas a infrações hediondas e de envolvimento com o crime organizado.
15: Muitas vezes fala-se que queremos prender crianças. É mentira. Nós queremos prender menores bandidos. Menores cometem crimes graves transportando drogas químicas, estuprando e matando crianças, matando pessoas para roubar. Precisam ser punidos severamente de acordo com a gravidade dos seus crimes. Comissão especial instalada, já começamos os trabalhos e tive contato com o relator e ele deu a entender que vai fazer uma consulta pública, um plebiscito para que o povo decida finalmente se quer ou não a redução da maioridade penal no Brasil.
11: Na opinião de Sargento Faur, a revisão da legislação penal responde a uma demanda expressiva da sociedade por mais segurança. O deputado garante que a maioria dos integrantes da comissão especial é favorável à proposta.
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10: Justiça.
23: Acácio Favacho, do MDB do Amapá, é autor de proposta que consegue gratuidade da justiça a pessoas que recorram ao judiciário para obter atendimento de saúde do poder público ou de planos privados. Pela matéria, o benefício poderá ser concedido antes da análise da situação financeira do paciente.
11: A gratuidade abrange ações sobre medicamentos, tratamentos, cirurgias, internações e outros recursos relacionados à saúde. Acácio Favacho avalia que a medida facilita o acesso à justiça em situações nas quais os gastos médicos podem comprometer a renda do paciente.
1: Política.
16: Vinícius Gurgel, do PL do Amapá, apoia projeto que impede condomínios e proprietários de proibir o funcionamento de sedes partidárias em imóveis comerciais. De acordo com a proposta, a regra vale desde que sejam respeitadas normas de segurança, acessibilidade e vizinhança.
17: Vinícius Gurgel considera que a medida protege a liberdade de organização dos partidos políticos. O texto torna nulas cláusulas que imponham esse tipo de restrição e prevê que o prejudicado solicite a reparação por eventuais danos. A matéria está no Senado após a aprovação da Câmara.
1: Desenvolvimento Regional.
16: Altineu Cortes, do PL do Rio de Janeiro, defende um regime especial para acelerar obras de reconstrução em cidades atingidas por eventos climáticos extremos. Ele explica que a proposta simplifica licitações, reduz prazos administrativos e prioriza a recuperação da infraestrutura.
17: Na visão de Altineu Cortes, é preciso agilizar as ações de reconstrução e prevenção em estados e municípios em situação de calamidade pública. Para ele, o Estado precisa garantir socorro rápido e eficiente às populações afetadas por desastres naturais.
16: Paulo Litro, do União do Paraná, apresentou o projeto que reforça as regras de segurança para a abertura de comportas de barragens. A proposta do parlamentar determina que a liberação da água seja feita de forma gradual, conforme o volume de chuvas e o nível dos reservatórios.
17: Paulo Litro também propõe a instalação de sistemas de alerta para moradores de áreas próximas às barragens. O texto, que atualmente tramita na Comissão de Integração Nacional, prevê ainda a divulgação dos planos de abertura das comportas para reduzir riscos de inundações.
1: Votação.
16: Deputados aprovam medida que isenta de imposto compras internacionais.

0: votação.
1: Deputados aprovam medida que isenta de imposto compras internacionais de no máximo $50. O repórter Antônio Vital tem mais informações sobre a chamada taxa das blusinhas.
2: A Câmara dos Deputados aprovou medida provisória que isenta do imposto de importação as compras internacionais de até $50, conhecida como taxa das blusinhas. A medida provisória, aprovada faltando 5 dias para perder a validade, já está em vigor desde maio, quando foi publicada. Até então, as compras de até $50 pagavam taxa de 20%. O texto também zera a alíquota de importação para medicamentos destinados a doenças raras que não tenham similar nacional. Estabelece ainda a taxação de 30% para as compras entre $50 e $3 mil, com a possibilidade de o governo impor limites para os produtos mais caros. Além disso, obriga as plataformas de comércio eletrônico a adotarem mecanismos contra fraudes, como preços fictícios abaixo dos preços reais e fracionamento das compras de modo a evitar a taxação. O descumprimento sujeita as empresas a multas, suspensão de atividades e até proibição de operar no país. O texto final cria ainda um sistema de avaliação periódica sobre os impactos da isenção, com dados sobre os impactos da medida sobre os empregos, a arrecadação e o comércio. Os relatórios devem considerar especialmente setores considerados mais atingidos pela concorrência de produtos importados, como de roupas, calçados, brinquedos e cosméticos. Deputados da oposição criticaram a proposta e disseram que o fim da taxação sobre os produtos importados prejudica a indústria e o varejo nacionais. Foi o que disse o deputado Gilson Marques, do Novo de Santa Catarina.
3: O empreendedor brasileiro, aquele que paga a DARF, que paga a Selic a 15%, que contrata e pagar um imposto caríssimo, tem que concorrer com o exterior. A China, por exemplo, que tem regra trabalhista análogo à escravidão, que se diz, entra no solo brasileiro sem nada de imposto.
2: Já deputados da base do governo disseram que eventual prejuízo a comerciantes e fabricantes brasileiros será compensado com a entrada em vigor da reforma tributária no ano que vem, o que vai acabar com o imposto cumulativo sobre os produtos. O deputado Reginaldo Lopes, do PT de Minas Gerais, disse que a medida beneficia quem não pode fazer compras pessoalmente no exterior.
4: É fundamental para aquelas pessoas de menor poder econômico, que não têm condição de fazer viagens internacionais, como os 16 milhões de brasileiros assim fazem e têm o direito à isenção até $2 mil.
2: Já o presidente da Câmara, Hugo Mota, disse que a medida beneficia também aqueles empreendedores que dependem de compras no exterior para seu comércio. Ele disse que a Câmara está atenta ao impacto da isenção no setor de varejo.
5: Sabemos que existem preocupações da indústria e do varejo em relação a essa medida. E a Câmara dos Deputados não dará as costas a essas preocupações. A Câmara continuará dialogando com o setor produtivo, buscando conciliar a proteção do poder de compra das famílias, sem deixar de olhar para a competitividade da indústria e a força do varejo nacional.
2: A medida provisória que isenta do imposto de importação as compras internacionais de até $50 seguiu para análise do Senado. Da Rádio Câmara de Brasília, Antônio Vital.
6: Logo em seguida, a aprovação da MP na Câmara, o Senado retomou sessão própria com a inclusão do tema na pauta de votações.
0: Economia.
1: Mauro Benevides Filho, do União do Ceará, é autor de proposta que obriga o Banco Central a enviar ao Congresso as informações solicitadas por deputados e senadores. Ele explica que a medida visa dar mais transparência à relação entre a instituição e o Poder Legislativo.
7: Restabelecer a obrigatoriedade do Banco Central prestar informações ao Congresso Nacional, tanto à Câmara quanto ao Senado, de qualquer informação que o Congresso deseje. Por exemplo, eu quero pedir informação não só do Brasil, quero pedir informação quanto é a taxa de juros lá da Suíça. O Banco Central tem isso e terá que informar para a gente poder fazer uma avaliação da atuação do Banco Central, que eu acho que o Banco Central hoje privilegia muito o sistema financeiro, com taxas de juros muito elevadas, em detrimento da iniciativa privada, das famílias, das pessoas, e nós temos, portanto, que acabar com isso.
6: Mauro Benevides Filho avalia que a fiscalização do Congresso pode ampliar a responsabilidade do Banco Central na definição da política monetária do país. Ele avalia que a taxa de juros atual representa um custo adicional de pelo menos R$ 300 bilhões por ano.
1: Kleber Verde, do MDB do Maranhão, apresentou o projeto que altera o sistema de consórcios para garantir novos direitos aos participantes desistentes e excluídos. O deputado propõe regras para a devolução de valores, limita multas e veda a cobrança de taxa de administração após a saída do grupo.
6: Kleber Verde acrescenta que o texto prevê o envio de saldos não resgatados ao Banco Central para, segundo ele, facilitar o resgate do dinheiro. Na opinião do parlamentar, a medida busca dar mais

0: Mais transparência e equilíbrio à relação entre clientes e administradoras.
1: Termina agora o Jornal Câmara dos Deputados, produzido pela Rádio Câmara, com trabalhos técnicos de Everson Urani e apresentação de José Carlos Andrade e Márcio Aquiles Sardi. Uma boa noite para você.
0: Ótima noite. A Voz do Brasil está de volta amanhã.
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0: queridos, coisa boa ter a sua companhia, sejam muito bem-vindos e bem-vindas, é mais uma edição toda gostosa do nosso charme nessa quinta-feira maravilhosa, começando mais um mês, hein? Hoje dia 3 de setembro de 2026, é mais uma edição completa com muito sucesso, muitas dicas pra você. Pra começar, tem calcinha de renda, essa parceria de Panda com Gustavo Lima.
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2: É o Grupo Menos é Mais e sucesso Champanhe. Essa música que faz parte do projeto Molho. E agora, meus amigos, para tudo, porque tem dica pras minhas lindonas.
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0: amiga, atenção, atenção. Para você não passar despercebida nas festas da temporada, invista sem medo no charme dos babados e camadas. Os vestidos volumosos, desde a cintura, trazem movimento e ficam incríveis em tecidos lisos ou estampados. E para destacar ainda mais o visual, aposte no verde, no rosa ou azul, que são as cores do momento. Transborde elegância, cor e atitude em qualquer evento.
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0: E agora a gente segue nessa quinta-feira maravilhosa ao som de Bia

0: Encerrando essa primeira sequência do Charme com Leandro e Romário, sucesso Corações Egoístas, parceria especial de Ícaro e Gilmar. Essa música é pra quem curte aquele modão bem gostoso. E o Charme é essa mistura que a gente ama, né? Sertanejo, internacional, forró, já tem música do passado. É o nosso momento de se deliciar em todos os estilos. Em instantes, tem mais pra você.
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6: De volta pra te fazer companhia com um clássico, meus amigos. Esse som foi lançado lá em 2003 com Luciano. E a versão original começou a viralizar nas redes sociais e disparou no topo das paradas de sucesso. Aí, o Zezé foi lá e regravou. E a versão Irmão da Lua, Amigo das Estrelas, está bombando em todas as paradas. Vamos curtir?
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0: Henrique Castro por aqui, a música Nem Pagando. Essa música que trouxe a parceria do grupo Menos é Mais e também o Henrique, né, que é super conhecido nos bastidores como um grande compositor. Xande Avião também cantou por aqui, junto com Henrique e Juliano. Kelly Minogue por aqui com Bibi Rexha e Tio Vilu. E Zezé de Camargo também completou nosso time de estrelas que fez desse bloco um bloco eclético, gostoso, do jeitinho que você gosta. Em instantes, teremos um encontro com o passado e hoje, a atenção fãs de Red Hot Chili Peppers. Já já, música para recordar com esses roqueiros que vale a pena curtir novamente.
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5: Momento especial de recordação aqui no nosso flashback de hoje, edição de quinta-feira. Duas canções que você vai amar recordar comigo. Vamos nessa então?
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5: É de 1992 esse som, que fez parte com certeza da sua playlist da juventude, da adolescência, até mesmo da infância. Vamos curtir novamente Red Hot Chili Peppers.
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0: Essa com certeza a gente viajou no tempo, né? Crazy! É o som de 1991, é o nosso momento flashback que sempre traz boas surpresas pro nosso dia. Eu espero que você tenha curtido. A gente volta ao presente com Marcelo Falcão e essa música linda que ele faz junto com o Chorão, meus amigos. Essa faixa Legado, essa parceria póstuma inédita do Chorão, o eterno vocalista do Charlie Brown Jr. Essa música é uma grande homenagem ao amigo e só foi possível porque Falcão teve acesso a arquivos originais guardados pela família do Chorão por vários anos. E agora tem essa preciosidade pra gente curtir.
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0: Encerrando mais uma bela sequência por aqui do nosso charme eclético gostoso, trazendo muitas emoções e já já tem mais pra você.
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1: E coisa boa! Chegando com mais uma sequência de arrepiar, Lauana Prado na parada, com Saudade Sua. Esse som faz parte do projeto Cantos da Casa, volume 1. E essa canção fala do momento em que uma pessoa entende que é hora de encerrar um ciclo. Dói, mas é super necessário. Então bora viajar em mais uma sequência de charme, que em instantes traz Charlie Puff, Kaique e também João Bosco e Gabriel.
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0: Alegria ter você conosco. Encerramos com Migalhas, João Bosco e Gabriel. E o nosso Charme tem mais uma seleção lindíssima para apresentar para você. Já, já.
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0: Oba! Tô de volta e feliz da vida estar com você agora. Mais uma sequência preparada com todo carinho. Começando com Hugo Henrique, que relançou em 2025 a música Mala, um dos maiores sucessos da sua carreira. Então vamos ouvir?
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0: Dourado, encerrando mais uma sequência com o projeto Natora 10 anos. Esse som Vai Cair Água, que é parceria com eles, Zenete Cristiano, uma bela parceria, né? Eles que são parceiros de estradas, inclusive responsáveis pela gestão da carreira da dupla. Já já tem mais charme chegando com tudo pra te fazer companhia.
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3: E agora, chegando pra você, mais uma sequência de abalar estruturas, mais uma sequência de sucessos, muitas feras cantando por aqui. Agora tem Guilherme Benuto e Luan Santana e o quarto 67.
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0: Henrique e Juliano, meu povo. Esse sonsaço, Última Saudade, lançado lá em 2024, do projeto Manifesto Musical 2. Também curtimos Thie, curtimos Elton John por aqui com Dua Lipa e também Guilherme Benuto com Luan Santana. Que sequência, né? Uma mistura linda, linda do nosso charme pra você. Beijinhos, beijinhos. Já, já tem muito mais som pra rolar por aqui na sua rádio.
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1: De volta com mais uma bela sequência de sucessos, agora com Diego e Vitor Hugo, meus amigos. É, eles lançaram em fevereiro o projeto Ao Vivo em Uberlândia. E a gente vai curtir esse som que faz parte desse projetão deles, Tubarões.

0: Bagunça Minha Vida, Jorge Henrique Rodrigo. Música linda lá de 2019 pra gente recordar. Agora tem dicas, hein?
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0: Atenção, meu povo, se você quer praticidade na limpeza do quarto, então invista hoje mesmo em capas protetoras. Elas mantêm colchões e cobertores limpos por muito mais tempo e são super fáceis de lavar. E a dica é perfeita para quem mora em apartamento e não tem como colocar peças pesadas no sol, não é mesmo? Então economize esse tempo, proteja sua saúde e facilite a sua rotina.
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0: Que pancada, bebê.
1: Quem avisa, amiga, é o sucesso de Nayara Azevedo com Mari Fernandes, encerrando mais uma bela sequência maravilhosa, cheia de feras cantando pra você. E daqui a pouquinho eu retorno com o Top 4.
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0: o som da número 1, meu povo. É Marcos e Belucci, sucesso Pena Que Você Já Namora, que fala de um amor impossível. Esse som é do álbum Maiores de 18, volume 1. E, inclusive, é em comemoração aos 18 anos de carreira dessa dupla maravilhosa. A número 2 ficou com Coldplay, linda canção, né? Curtimos também Gustavo Lima na número 3 e tivemos Grace Abrams na número 4. Esse foi o nosso mega ranking, eu espero que você tenha curtido demais essa edição todinha do Charme com dicas, com música gostosa, com todos os estilos se encontrando. Um verdadeiro caldeirão, uma lindeza, uma delícia de curtir. Beijinhos pra você, fica de boas, amanhã já é sexta-feira, respira, relaxa e aproveita. Até amanhã, te encontro por aqui.
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1: Que maravilha, sexta-feira, como dizem aí, sextou, 4 de setembro. E vai começar mais uma edição aqui do Brasileiraço. Eu, Priscila Pera, estou aqui com o maior prazer do mundo. A gente vai curtir agora Dias Melhores, que se tornou um dos maiores sucessos da banda mineira Jota Quest. A canção foi composta pelo vocalista Rogério Flauzino e faz parte do álbum Oxigênio. Jota Quest, Dias Melhores.
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0: Gabriela Brau, bonito é o quê? Nando Reis e também Jota Quest, Dias Melhores. Eu volto daqui a pouquinho com mais uma sequência incrível do Brasileiraço.
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4: Já estamos de volta aqui com o Brasileiraço. Tua Cara Massa foi lançada em 2019 pelo Thiago York. Essa faixa faz parte do álbum Reconstrução, lançado de surpresa após um período de ato, né? De sumiço do cantor. Thiago York, Tua Cara Massa.
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0: Antônio Carlos Jobim, aqui no Brasileiraço, aqui, né? Wave. Eu volto já já com mais uma sequência incrível.
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2: De volta aqui com o Brasileiraço. Zeca Baleiro, Clara.

0: Marina Lima, Criança, Barão Vermelho, Vem Quente Que Eu Tô Fervendo, Zé Cabaleiro, Clara. Uma ótima sexta-feira pra você, eu volto daqui a pouquinho com a última sequência de hoje.
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1: Tem mais Brasileiraço. A banda Scalene lançou a música Surreal no seu álbum de estreia, Real Surreal, em 2013. Mas ela ganhou grande popularidade em 2015, ao ser apresentada no programa Superstar da Rede Globo, onde a banda alcançou destaque nacional. Essa faixa fala sobre as incertezas da vida. Scalene, Surreal.
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0: Djavan, Doris Gris, O Traje a Rigor e também Scalene, Surreal. Final de mais uma edição aqui do Brasileiraço, que tá de volta na segunda-feira. Um ótimo final de semana pra vocês. A gente se fala. Até mais. Tchau, tchau.
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0: E hoje é sexta-feira, 4 de setembro, dia perfeito para o seu romance. Vai começar mais uma edição do Romance, esse programa cheio de amor, com as músicas que tocam o seu coração.
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0: O meu amor eu guardo para os mais especiais. 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Começando com Pentatonix, Can't Sleep Love.
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The Whispers, aqui no Romance. Christina Aguilera, Beautiful, e também Pentatonix, Can't Sleep Love. O Romance volta já já, uma ótima

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4: Estamos de volta aqui no Romance. Emotion foi lançada pelo Destiny's Child em 2001 no álbum Survivor. A versão do trio virou um sucesso mundial, chegou ao top 10 nos Estados Unidos e também no Reino Unido. Vamos ouvir Destiny's Child Emotion?
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3: Tem mais música no romance. Taylor Swift.

0: Taylor Swift no romance. Wherever You Go é um single da banda The Kellen. Foi lançada em 2001. Essa canção alcançou o número 5 na Billboard. Tocou bastante nas rádios brasileiras, né? Bastante mesmo. Quem não lembra dessa canção por fazer parte da novela Coração de Estudante? Vamos relembrá-la. The Kellen, aqui no romance.
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0: Frank Sinatra. Teve também Justin Bieber, The Kelly e Taylor Swift. O romance volta daqui a pouquinho com mais canções de amor.
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0: Já estamos de volta. Natalie Imbruglia no romance.

0: Mariah Carey com Westlife. Final de mais uma edição aqui do Romance. Tá de volta na segunda-feira. Um grande beijo no seu coração. Obrigado pela sua companhia.
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5: Maravilhas! Excelente sexta-feira a partir de agora. A partir deste exato momento, em uma hora te faço companhia aqui, ó.
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5: A voz da fé para quem adora adorar o Senhor. Porque adorar é viver na presença de Deus, hein? Sexta-feira, 4 de setembro... Hoje é o dia da Lei Eusébio de Queiroz. Amanhã, sabadão, dia 5 de setembro, é o dia oficial da farmácia, dia da raça brasileira e também dia da Amazônia. Já no domingão, dia 6, dia do alfaiate e também dia da oficialização da letra do hino nacional. Ouviro do Ipiranga, acende outra vez. Jefferson e Sueli chegando.

0: Jefferson Sueli, gente. Acende outra vez aqui no Adoração. Uma bênção de programa. Liz Oliveira com a gente, seja muito bem-vinda. Agora o quadro está escrito. Ah, o versículo do dia. É como assim, então? Vai lá, vai lá.
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2: Deuteronômio 31:6 diz: Sejam fortes e corajosos. Não tenham medo nem fiquem apavorados, pois o Senhor vai com vocês. A coragem, meus amigos, não significa ausência completa de medo, mas a decisão de seguir em frente, mesmo diante do desconhecido. Essa promessa traz a certeza de que nunca está sozinho nas batalhas e desafios que surgem pelo caminho. Saber que existe um amparo superior renova as forças para encarar os obstáculos com firmeza e esperança.
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3: Não se assuste se Deus mudar o seu ciclo de amizades. 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

0: achar. 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Deus sabe a porta que abre e a porta que fecha. Glorifica o nome dele, porque ele sabe de tudo.
1: Leandro Borges, hein? Deus sabe o que faz. Já volto.
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2: Uma sexta-feira maravilhosa. E o Anderson Freire está chegando, grande cantor e grande compositor da música evangélica. Toda glória a ti, o Senhor Jesus, né?

0: pode ter certeza que esse cenário não vai ficar pra toda a vida não, tá? Esse cenário vai mudar. Aham, o teu cenário vai mudar. O William Nascimento e Rose Nascimento. Ainda em 2020, a Jamile lançou Usei a Fé, que a gente acabou de conferir. A adoração. O programa que chegou para nos abençoar ainda mais e mais através dos louvores.
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1: Olha só, o nosso Deus, ele é um Deus maravilhoso. O nosso Deus é o Deus do impossível. Gabriela Rocha vai cantar pra gente.

0: parceria é essa? André e Felipe, eis a Dora Pompeu, cuido dos detalhes. O nosso Deus é detalhista, cuidando de nós nos mínimos detalhes, né? Agora chega pra cá, porque a Liz Oliveira tá aqui novamente e agora com o quadro Momento de Reflexão, Liz. É com você.
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2: Olá, queridos. Viver segundo os passos de Jesus significa transformar o amor em uma ação prática e constante. E não apenas em palavras bonitas. Cada gesto de carinho, cada palavra de incentivo e cada momento de atenção dedicada ao próximo tem o poder de mudar um dia inteiro. O impacto da sua vida no mundo aumenta à medida que você decide ser luz na vida das pessoas que cruzam o seu caminho.
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0: Meu Deus do céu, que canção linda da Valesca Maíssa. Eu Sou Teu Pai, lançou em 2023. É um lembrete de que mesmo quando o silêncio de Deus parece longo, Ele continua no controle, viu? Eu sou teu pai. Nunca se esqueça disso. Deus falando com você, eu sou teu pai. Eu te amo. Eu te ajudo. Já volto?
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3: Maravilhas. Bora cantar uma canção lindíssima. Porém, na versão do cantor Fernandinho, a música Santo Pra Sempre, que já é bastante conhecida no Brasil e que já foi regravada por grandes artistas e renomados como Gabriel Guedes de Almeida. Agora com o Fernandinho, bora lá.

no ano da morte do rei Uzias, Isaías e o Senhor sentado em um alto e sublime trono. E os serafins clamavam uns para os outros, que eles diziam:

0: Santo pra sempre, ô Fernandinho na Mais Ouvida. Grato pelo carinho, tô indo nessa. Se Deus quiser, segunda-feira tem mais, hein? Deus de obras completas, Kemery Santos, tá chegando.
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2: Eu sinto a tua presença nesse lugar, Deus. O Senhor não falha. O Senhor não mente. O Senhor não muda.

aquele que começou a

0: sentindo a presença de Jesus aqui.
1: Deus de Obras Completas é o sucesso maravilhoso dela, Kemily Santos, que cantou lindamente. Essa canção maravilhosa é que ela gravou em 2025, no seu primeiro projeto ao vivo. A música nos inspira a confiança em Deus e a certeza que todas as promessas, todas elas, vão se cumprir no tempo certo. Obrigado pelo carinho, tá? Deus nos abençoe mais e mais. Não importa a sua placa denominacional. Até segunda, se Deus quiser. Abençoado final de semana em Cristo. Fui!

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4: Sexta-feira chegou e junto com ela eu tô chegando também. Aquela hora gostosa de diminuir um pouquinho o ritmo da semana e deixar a viola te fazer companhia. Eu sou o Deluca, tá no ar mais um Violada Sertaneja. Sexta-feira, dia 4 de setembro. E hoje tem moda de viola, tem boiadeiro, tem estrada, tem saudade, tem amor e tem aquelas histórias que parecem ter sido escritas lá no interior, só que acabam encontrando um lugar dentro do coração da gente, onde quer que a gente esteja, né? E hoje, dia 4 de setembro, é dia da Lei Eusébio de Queiroz, uma data importante da história do Brasil, ligada à lei de 1850, que proibiu o tráfico de escravizados para o país. E amanhã é dia oficial da farmácia, dia da Amazônia e também uma data tradicionalmente registrada como dia da raça brasileira. No domingo nós temos o dia do alfaiate e também a data da oficialização da letra do hino nacional brasileiro. Muita história pra gente lembrar, hein? Já que a gente tá falando de história, música sertaneja também é um pedacinho enorme da história desse país, viu? Nasce no interior, ganha estrada, atravessa gerações e continua chegando até nós aqui pelo rádio. Bora começar nosso Violada?
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4: E pra começar nossa sexta-feira, vamos de Carreira e Capataz. Participação do João Mulato em Capial. Música que já chega trazendo um personagem muito característico do nosso interior, o Capial. Homem simples do campo, vivendo lá no meio do sertão, cercado pela natureza e pelas coisas da vida rural. Bora matar a saudade?

0: Compadre, se nós parar pra pensar mesmo, pobre nesse mundão sofre o diabo, né?
1: Fazer o quê, compadre? É só matando os enjeitados, não é?
0: Ué, vamos matar eles então.
1: Vambora.
0: Bora.
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3: Esse é o nosso Violada Sertaneja e tem muito som por aqui.
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0: do Rio Negro.
1: Fechando com César Menotti Fabiano, proposta, participação do Rio Negro e Solimões. Começou bonita esse Violada de hoje, hein? Eu vou ali rapidinho e daqui a pouquinho tem mais estrada, mais viola e muito mais história aqui no nosso Violada.
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2: E já estamos de volta e agora abrindo o segundo bloco com uma história que tem mulher valente, boiada e uma mineira que não precisava de ninguém pra mostrar serviço, não. Vamos abrindo com Divina Donizete, mineira de Uberaba. A música é do Paiozinho e Zé Tapera e conta a história de uma morena que boiadeira encontra lá em Pouso Alegre. Ela diz que nasceu em Uberaba, cresceu trabalhando no campo, monta burro bravo e não perde uma laçada. Vamos curtir essa história?

0: E pra gente matar a saudade é Monte Rei, Monte Rinho, Menino e o Boiadeiro. Linda essa música, né? Daqui a pouquinho eu já volto já trazendo mais som por aqui.
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2: Violada continua e a gente vai entrar numa daquelas histórias que o sertanejo sabe contar como ninguém. Boi Soberano, Tião Brasil e Parentinho, música muito famosa, composição do Carreirinho, Isaltino Gonçalves e o Pedro Lopes. Bora viajar nessa moda?

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2: E aí, vamos viajar com mais um som do passado? Essa música atravessou fronteiras, né? Ganhou uma interpretação inesquecível com Donizete Galopeira. E olha essa história, ela foi composta em 1958 por um paraguaio, né? Com versão em português do Pedro Bento, da dupla Pedro Bento e Zé da Estrada. E a música fala de um baile em Assunção, no Paraguai, onde ele conhece as paraguaias dançando ali ao som das guitarras. Você já conhece esse som, sabe do que eu tô falando, né? Bora curtir!

0: E fechando é Tibagim Miltinho, canarinho do peito amarelo. E daqui a pouquinho eu já volto já trazendo mais uma sequência. A nossa sexta-feira continua daquele jeito.
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10: E agora vem com uma música que já pelo título diz muita coisa. Esse Meu Coração Sem Juízo, Solevante Soleni, daquelas músicas que só o título já entrega a história, né? 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

0: fechando com Peão Carreira e Praense, o quarto vizinho. Eita, clássico, música bonita demais, hein? E daqui a pouquinho tem mais um bloco de música por aqui.
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7: Estamos de volta, ótima sexta-feira, obrigado pela sua sintonia. E agora a música que parece feita sob medida para o nosso Violada, Suline Marroeiro, Viola Sentida. Essa música tem uma história especial, ela é de 1959, composição do próprio Sulino, e ele conversa com a própria viola, sabe dos segredos, sabe das dores, sabe dos amores, e a viola sabe disso tudo e transforma tudo em som. É quase como se o violeiro dissesse: eu não preciso contar pra ninguém, a viola já sabe.
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0: E fechando com Carlos César e Cristiano, Lu e Flor, daqui a pouquinho já volto já trazendo mais uma sequência boa, hein?
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3: A gente já vai entrando na reta final da nossa sexta-feira, só que tem muita moda boa ainda, como essa. Pena Branca, as mocinhas da cidade. Bora viajar?

0: Carly Tonequini, Forró, Suor e Fricote. Daqui a pouquinho já tem a saideira, hein?
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3: E já chegando nas últimas de hoje, no nosso Violada, pra fechar a programação, vamos começar com Lourenço Itabaí, Peão de Rodeio.

0: E a sexta-feira vai chegando ao fim com essa daqui pra gente matar a saudade. Carreiro Fili Praense, Porta do Mundo. E que encerramento com chave de ouro, hein? Pra gente finalizar mais um Violada. Nossa viagem de hoje foi demais, né? Fala a verdade, hein? Muita história, muita música boa. E eu quero agradecer de coração o seu carinho. Mais uma vez, onde quer que você esteja, a viola chega até você. E já desejando aqui um ótimo fim de semana, sexta-feira maravilhosa. Muito obrigado pela sua sintonia. E na próxima segunda, se Deus quiser, estamos de volta. Eu, De Luca, você é o melhor ouvinte do mundo, com muita moda aqui no nosso Violada Sertaneja. Aproveita aí seu fim de semana. Beijo no coração, fica com Deus e até a próxima. Valeu.
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6: Muito bom dia, Bebedouro, muito bom dia, Cidade de Coração, muito bom dia a todos os nossos amigos ouvintes de Bebedouro, de toda a nossa micro-região, ligadinhos, sintonizados em mais uma manhã conosco, manhã de sexta-feira, manhã de 4 de setembro, com feriadinho nacional, feriado muito importante na próxima segunda, feriado de 7 de setembro, dia da independência do Brasil se aproximando e com muitos sinais de alertas sobre essa, aspas, independência, meus amigos. Momento muito importante para a nossa sociedade, para a segurança jurídica, para a Constituição, para os escândalos que só aumentam a nível Brasil. E você precisa estar em alerta total para todos os lados da comunicação para formar a sua opinião. E para isso estamos aqui, começando esse informativo RB Top, seu primeiro jornal da manhã, com muita seriedade e responsabilidade para você que nos ouve e nos acompanha pelas redes sociais a partir de agora. Eu sou o Vitor Carvalho, na companhia dele, Daniel Souza. Dani, sextou, meu amigo.
7: Sextou, meu amigo, muito bom dia a todos, que tenhamos aí uma ótima sexta-feira, um ótimo final de semana, como você mesmo já adiantou aí, né, véspera de um dos feriados mais importantes aí da nossa nação brasileira, hein, Vitor? E tem datas comemorativas hoje, ô, também.
6: Dani, só um adendo nessa data da independência que você abriu aspas e reforçou a importância dela. Você sabia que o dia da independência nos Estados Unidos, o famoso 4 de julho, é a data mais importante, mais que o aniversário dos Estados Unidos, sim, até mesmo mais que o próprio final de ano, Réveillon, Natal, é a data para eles mais importante, essa independência do continente europeu, dos ingleses, espanhóis que os colonizaram ali.
7: Patriotismo americano é muito forte.
6: O patriotismo americano, indiferente se o cara é democrata ou republicano, a importância dessa data deveria ser tratada aqui, não só para aqueles que, ai, Vitor, você tá pagando pau para os Estados Unidos, não! Para a atitude de patriotismo, indiferente de ideologia, de lado político, de responsabilidade, de você de um lado ou do outro, ficar atento e cobrar e aproveitar este momento que nós estamos para fazer aí as devidas, tentar, né, fazer as devidas mudanças para que se pare um pouco os escândalos em todas as esferas, meu amigo.
7: É, Vitor, e hoje é dia de Santa Rosália e dia mundial do Taekwondo também.
6: Yeah! É, lembrar que em Bebedouro nós temos aí o Enzo Papel, um grande... É Taekwondo ou é Karate, o Enzo?
7: Karate. Mas deve saber também, artes marciais.
6: Você vê que de artes marciais eu tô sabendo bem, né? Ô, Enzo Papel, grande abraço pra você. Taekwondo, nós temos também aqui grandes nomes do Taekwondo. Temos aí o mestre Rodrigo do Taekwondo aqui em Bebedouro, que difundiu tanto o Taekwondo. Tive aula com ele lá no Conrado Caldeira, quando ainda pivete, pirralho ali. E o Taekwondo, assim como todas as outras artes marciais, traz aí com certeza uma base através do esporte para os jovens. Muito legal, bacana, viu? Ó, vem com a gente, participe, mande seu alô. 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
1: Né? Bela data pra inauguração aí, né? Parabéns pro Christian, pra todo mundo ali.
0: Show de bola, então mande seu alô, participe, bora conferir aí as manchetes de hoje.
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0: No seu Informativo RB, você acompanha notícias da saúde. Excelente notícia para Bebedouro. É, agora Bebedouro tem UTI neonatal, gente. É uma das notícias mais impactantes desde a inauguração do Hospital Regional. A ala das maternidades sendo ali inaugurado primeiramente. E agora sendo inaugurado também a UTI neonatal para os bebezinhos recém-nascidos por aqui ficar com todo o atendimento clínico de UTI necessário, não precisando ser transferido para outras cidades. Também entraremos aí o plantão policial com as ocorrências da Polícia Civil, da Militar, da Guarda Civil Municipal. Participação aqui do nosso amigo Dr. Luiz Henrique, da Leal. Não falando de bichinhos, mas de uma ocorrência que aconteceu ali em frente o seu estabelecimento comercial, em frente à Clínica Leal, ali atrás da rodoviária. Vamos falar também de um trágico acidente ali na Armando Salles de Oliveira, no radar do Baixadão, ali próximo ao antigo engenho Castelinho. Dani!
1: É, Ministério Público pede arquivamento de investigação contra Elizabeth Arrabassa por morte da amiga.
0: Ai, que
1: viu?
0: Susto!
1: É, no caso aí, da amiga desse, não da filha, né? A gente vai falar mais daqui a pouquinho. Falar também, Vitor, unidades escolares realizam momentos cívicos em comemoração à independência do Brasil. Que notícia que dá gosto de a gente falar, viu? Também aqui, a matrículas abertas continuam ali no Polo Guri, em Bebedouro. Mais informações daqui a pouquinho. E tem também aí, né, Vitor, notícias aí, a gente vem acompanhando já há alguns dias a crise do STF.
0: A crise do STF que se estende agora depois do ministro André Mendonça abrir aí toda a investigação do Banco Master envolvendo nomes de todos os lados, até mesmo do deputado federal Nicolas, que alegava nunca ter conversado com Daniel Vorcaro. Tendo ali áudios pedindo, Dani, ô lindão, libera lá pro meu amigo, pro advogado lá, não sei o que tem, não sei o que lá. E por outro lado, também ali o envolvimento do ministro Alexandre de Moraes, o Xandão. Agora retaliando o ministro André Mendonça por ter liberado esses áudios, aonde consta ali mais contratos, mais envolvimento do ministro Alexandre de Moraes, pedindo ali pro que o presidente do STF, Fachin, envolva ali Mendonça no inquérito das fake news, onde ele dá toda autonomia e liberdade. E a Procuradoria-Geral da República, Paulo Gunet, pede a troca do ministro relator para que se tire da mão do ministro André Mendonça. Antes que vai saber o que mais possa acontecer, né, meu amigo?
1: É, tudo se invertendo aí, né? Pois é, Mega Sena, concurso 3.053, é, o prêmio vai a 48 milhões, porque ninguém acertou as seis dezenas de ontem. Tem a previsão do tempo também, os 5 minutos com Alexandre Garcia e as notícias do esporte no final, Vitor. O Grêmio é o último semifinalista aí da Copa do Brasil e tem a rodada da Série A e Série B do Brasileirão no final de semana.
0: E acabou de sair aqui também que o presidente do Senado, Alcolumbre, está sendo pressionado aí para voltar em impeachment e está aí, na verdade, em defesa de bancada do STF, acabou de anunciar que não vai pôr para votar antes das eleições mais aí a PEC do fim do 6-1. Por que será, hein? Será que percebeu que não é o momento ideal, adequado ali? Que não tem os votos garantidos para essa PEC tão importante para o trabalhador e para o empresário? Bom senso, gente, bom senso e sabedoria num dos momentos mais críticos juridicamente, politicamente, economicamente, que afeta diretamente a vida do brasileiro nesse momento, é necessário. Bora para as participações, meu amigo?
1: Zenildo Aparecido, primeirão na live aí hoje, Sônia Fernandes, Daniel Dalmazo, Ana Paula, Nádia Santos Romero, Fátima Costa, Duzão Moreira, a Janaína, a Duda também acompanhando aí, a Fátima Costa, Tiquinho Leandro Bertolino, grande abraço pro Tiquinho também. Suzy Bonelli Trevisan, Zezé Merquides, Zoraide Alves, Renato Reco, Natasha Martins também, sua prima.
0: Beijão, minha prima linda, tamo junto, obrigado pelo carinho.
1: Oswaldo Irani Zaramelo, Wagner e a Cachúcia, Dona Antônia Pavini, Edson Souza e o João Carlos Fonseca Vitor, muita gente aqui também pelo WhatsApp.
0: No Zap Zap, ele, Joaquim da DMI Agrícola, obrigado também a Laide Paixão, a Luana Pereira, também aí a Ana Paula Ferreira, Rosa Maria, Ângela Puz, Angélica Pereira, a Angélica Cândido Pereira, a Bete Pesce, Tati Benfato, Roseli Gonçalves, nosso queridíssimo Richard, o papai da Isabela, o maridão ali da Ângela, família topzera, responsáveis pela Bebedouro Containers aqui na nossa cidade. Obrigado pelo carinho. Luciana do Jardim União, Maria Aparecida Martins, ele, rei dos consórcios, junto com a filha Laís Papel, Rogério Papel e mais um netinho, uma netinha se aproxima por aí, o Rogério Papel que deu a boa nova pra nós aí. E aí, meu amigo, você contou na rádio? A rádio conta pro povo. É, vovô de novo. Um beijo no coração de vocês, 7 horas e 36 minutos, daqui a pouquinho a gente volta.
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12: Voltamos com o seu Informativo RB no 88.3 FM, também nas redes sociais nesta sexta-feira top. Final de semana aí para alguns com pagamento hoje, outros no radar, né? A gente também tem no radar aí um feriadinho nacional, segunda-feira, 7 de setembro. Importante data da independência do Brasil. E a gente tá aqui com você para trazer notícias nessa manhã de sexta-feira top. 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
12: Aí, tá vendo? 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
12: Grande abraço, valeu! Tá aí, então, participou conosco o gerentão aí da V-Call Volkswagen. Obrigado pelo carinho, pela parceria, irmão. Tamo junto. Heloísa Gonzaga, César Lima, Fabiana Fernandes e mais uma galera passou por aí nesse instante, né, Dani?
14: Valdeci Luiz, Elisete Fonseca, Lia Silva Martins, Luiz Carlos Cremonini, Adriana Cátia, o Jefferson, o pessoal lá na Academia Elite também, Dejane Santos, Isabel Camargo, Carlos Alberto dos Santos, Rafael Rodrigo, Helena da Silva de Oliveira, Evelyn Alves, a Samanta Guarilha, Dulce Helena, o Gatinho do Poço Miller também tá aqui.
12: Ele que foi o sortudo aí de ontem do restaurante Sabor de Casa, né, Dani?
14: É, ganhou o Marmitex lá do Ítalo, hein? A Silvana Francisco também aqui, Irani Batista, Kleber Ganda, aniversariante de ontem, Elisete, o Carlos Santos também, participando pelo WhatsApp, o Daniel Toledo, o Celso Moreira também.
12: Palmeirense Celso Moreira tá feliz aí da vida com o Palmeira dele avançando na Copa do Brasil, bem na Libertadores, bem também um pouquinho ameaçado ali no Campeonato Brasileiro, mas o Palmeira, hein, Celso?
14: Nico também participando aqui, a Isabel Camargo, Luiz Mauro lá, a mamãe Neide, o irmão Fabiano Leme, a Célia do Novo Lar, Maria Tomásia e a Irani do Racindinho. Muito
12: obrigado pelo carinho de todo mundo. Começar falando da saúde aqui em Bebedouro, trazer aí o áudio do prefeito Lucas Serem falando aí sobre a UTI neonatal em Bebedouro. É isso mesmo, UTI neonatal no Hospital Regional de Bebedouro. Vamos ouvir.
15: Eu acabo de receber mais uma ótima notícia para a saúde pública de Bebedouro. Talvez a melhor desde a conquista do Hospital Regional pelo ex-prefeito Fernando Galvão. O nosso Hospital Regional acaba de dar mais um passo importante na preparação operacional para o funcionamento da nossa UTI neonatal. É isso mesmo. Eu quero aqui parabenizar a Fundação Pio XII, que faz a gestão em parceria com o Governo do Estado, e em especial toda a equipe do Hospital Regional, que salva tantas vidas desde a pandemia. E agora dando um passo importante para cuidar melhor das nossas crianças, dos pequeninos, quando eles mais precisarem. Para salvar vidas de bebês de Bebedouro e de toda a região. Uma luta nossa, de muitos e muitos anos, que está se tornando realidade. Parabéns, Bebedouro. Parabéns, Hospital Regional.
12: Tá aí, ó, excelente notícia, né? A gente já vinha aguardando algum tempo, segurando essa notícia, porque sabe que tem que trabalhar muito nos bastidores para algo importante assim acontecer e vir efetivamente. E veio. UTI neonatal em Bebedouro. Isso é muito importante. Pergunta para uma mamãe como ela se sente mais segura tendo ali, do lado do quarto ali, da maternidade, se caso preciso for uma UTI neonatal e não ter que levar o seu filho, seu bebê, sua bebê ali para outra cidade. Importantíssimo, parabéns aí à saúde de Bebedouro. Plantão policial! A gente vai ter uma participação daqui a pouquinho em comum aí de uma pessoa muito bacana, sensacional, especial da causa animal, mas falando no plantão policial daqui a pouquinho. Polícia Civil! Polícia Civil, aliás, a Polícia Militar é a ocorrência da Polícia Civil, mas com participação da Polícia Militar, que capturou ontem, quinta-feira, THSS, procurado da Justiça por ter a prisão preventiva decretada em investigação conduzida pela Polícia Civil. O mandado foi cumprido em decorrência à representação policial. A investigação teve início após uma abordagem realizada pela GCM no bairro Santa Terezinha. Na ocasião, THSS foi surpreendido em um local conhecido pela comercialização de drogas, portando 8 porções de cocaína e R$52 em espécie. Embora o investigado tenha alegado que a droga seria destinada para próprio consumo, a Polícia Civil conseguiu com as diligências, mais as diligências para esclarecer a finalidade do entorpecente apreendido. Durante as apurações, THSS envolveu-se em outra ocorrência de tráfico de drogas registrada no mesmo bairro. Ele foi preso ali em flagrante, mas obteve liberdade provisória durante a audiência de custódia e agora conseguiu ali a Polícia Civil, através do mandato, a prisão definitiva. Diante do avanço das investigações, THSS foi indiciado por tráfico de drogas e a autoridade policial representou pela decretação da prisão preventiva, apontando a necessidade de resguardar a ordem pública e assegurar a aplicação penal, pois ele poderia, de repente, fugir ou continuar traficando. Ainda da Polícia Civil e sua Delegacia da Mulher, é cumprido mandado de busca e apreensão em investigação envolvendo vítima menor de 14 anos. No âmbito ali da investigação do Poder Judiciário, a diligência foi realizada pela Delegacia da Mulher de Bebedouro com o objetivo de localizar e apreender um aparelho celular utilizado para a prática dos fatos investigados, para contribuir ali com o esclarecimento da ocorrência. Durante cumprimento da ordem judicial, o aparelho celular não foi localizado no endereço da diligência. No entanto, foi encontrada a caixa do dispositivo contendo o respectivo número do e-mail, informação que foi devidamente arrecadada pela equipe policial e poderá auxiliar na continuação das investigações. A Delegacia da Mulher de Bebedouro ressalta que, em razão à natureza da investigação, a identidade da vítima e demais informações que possam contribuir para a identificação foram preservadas devido ser aí uma adolescente. GCM, Guarda Civil Municipal. Na noite de quarta-feira, a equipe da Guarda Civil Municipal foi acionada via SECOM para atender uma ocorrência de violação de domicílio e agressão física no Jardim São Carlos, na rua Henrique Baininger. Segundo o solicitante, seu vizinho teria invadido sua residência e agredido com uma barra de ferro. No local, os agentes constataram uma discussão generalizada entre as partes e, após a intervenção da equipe para acalmar os ânimos, verificou-se que ambos os envolvidos apresentavam lesões corporais visíveis. O solicitante declarou que foi provocado e agredido fisicamente pelo seu vizinho e que sua esposa foi vítima de agressões verbais. Sustentou ainda que revidou as agressões apenas para exercer sua legítima defesa. Diante dos fatos, as partes foram qualificadas e conduzidas para o Hospital Municipal e posteriormente para a delegacia. Os envolvidos foram apresentados na presença do delegado de Polícia Civil, onde a autoridade plantonista registrou a ocorrência e deliberou pela liberação das partes para as futuras providências policiais. E agora a gente vai trazer aí a participação do Dr. Luiz Henrique, médico veterinário, responsável pela clínica Leal, aqui em Bebedouro, ali atrás da rodoviária, onde ali na noite de ontem, quinta-feira, teve uma ocorrência de furto de telefone celular de um cliente que estava dentro do carro na frente da clínica, e as imagens de câmera registraram toda a ocorrência. Vamos ouvir aí, doutor Luiz, bom dia.
16: Bom dia, Vitor, bom dia a toda a equipe da RB, bom dia ao Dani e a todos os ouvintes. Vitor, venho aqui agradecer a toda a equipe da Guarda Municipal de Bebedouro. Ontem, por volta das 21 horas, aconteceu um assalto de frente para o hospital ali, de frente para a clínica. Um meliante roubou o celular de um senhor e de uma senhora de idade. Como eu fiquei sabendo, imediatamente eu já peguei as imagens das câmeras que tem em frente ao hospital e já encaminhei para a Guarda Municipal. E, Vitor, a Guarda Municipal, em 30 minutos, já estava com o meliante sendo conduzido para o DP. Preso. Ficou preso em flagrante. Então, Vitor, Bebedouro está de parabéns pela nossa GCM, pela nossa Guarda Municipal, por todos os guardas, pelo Valverde que está à frente e por todos que se empenharam em capturar esse meliante, em recuperar o celular de um senhor, de uma senhora. Então, fica aqui a minha gratidão em nome do cliente, né, desse senhor, dessa senhora, em nome do hospital, em nome de toda a população de Bebedouro. Eu quero agradecer e dar os parabéns pela eficiência, pela eficácia, pela prontidão. Muito obrigado, Vitor. Uma ótima sexta-feira. Que Deus abençoe a vida de todos vocês, de todos os ouvintes, e um excelente final de semana. Fiquem com Deus.
12: Gratidão, doutor Luiz. É, nas imagens desta ocorrência, o cliente está dentro de um Uno branco no estacionamento da clínica, e o humilhante, sondando, rondando, esperando ali o melhor momento para enfiar a mão pela janela e tomar da mão do cliente, que possivelmente estava ali compartilhando informações do atendimento do seu bichinho de estimação para com sua família, avisando. E naquele momento o indivíduo para do lado do motorista, enfia o braço pela janela, subtrai, tira da mão do cliente da clínica o telefone e sai correndo ali, sentido rodoviária municipal de Bebedouro. E parabéns a toda a ação da GCM. Ontem que foi dia do Guarda Civil. Parabéns à nossa GCM aí em nossa cidade. Um grave acidente foi registrado na rodovia Armando Salles de Oliveira, próximo ali ao radar, na Baixada, nas imediações do antigo Castelinho, aquele engenho de Bebedouro, aquele radar ali, meus amigos, que é 60 por hora no Baixadão, no Decidão. Muita gente reclama daquele radar, porque as pessoas chegam ali a 90, 100 por hora naquele Baixadão, percebem o radar e freiam repentinamente. Aí, meu amigo, você sair de 100 para 60 numa freada brusca, Deus e os anjos da guarda que protejam quem vem atrás, né? Às vezes no embalo. A ocorrência envolveu um caminhão, uma carreta e veículos. Segundo informações divulgadas, uma pessoa morreu no acidente. A dinâmica ainda deverá ser esclarecida pelas autoridades. O trecho, que recebe intenso fluxo de veículos e caminhões, pois essa estrada liga São Paulo ao sul de Minas, fica novamente aí o alerta para os motoristas que utilizam as estradas, principalmente rodovias simples aí da nossa região. Aquele radar ali realmente é perigoso.
14: E o Ministério Público emitiu um parecer nesta quinta-feira ontem, pedindo o arquivamento de uma investigação contra Elizabeth Rabassa pela morte da amiga, a Ellie de Guide, aos 80 anos em Pontal. Acusada de envenenar e matar a nora e a filha, Elizabeth, de 68 anos, também se tornou alvo de um inquérito por suspeita de ter praticado o mesmo tipo de crime contra a amiga em 2016, né, quando a morte foi registrada por causas naturais. No parecer, o promotor Patrick Carvalho Silva argumentou que, apesar de indícios de um comportamento estranho de Elizabeth, não existem meios de apontar que a morte foi causada por um envenenamento. Né? 10 anos depois da morte, a coleta de provas para análises toxicológicas está prejudicada, segundo o representante do MP. A gente vem acompanhando esse caso há muito tempo, de Elizabeth Rabassa, né, Vitor? Mas nesse caso da amiga, então, o Ministério Público pedindo o arquivamento aí.
12: Dando sequência no nosso informativo RB, deixa eu conferir as participações da galera aí conosco, muita gente chegando, participando do sorteio do Center Assados, valendo um frango assado recheado top. Ele que inaugura neste domingo, dia 6, Center Assados, ali no Santa Ella. Dá uma chegada ali no Instagram, no Facebook, @assadoscenter, para você conferir cardápio, telefone zap zap, fazer o seu pedido. Grande Christian, abraço. Tatiana Batista tá por aí. Ele, o novo vovô Rogério Papel, o rei dos consórcios. Também aí a Regina Guariglia. Vanessa Simone tá por aí também. José Roberto Alves Mota, Kleber Silva Martins, Rose Pereira, Luiz. O doutor Luiz tá por aí, ó, falando conosco aqui no Facebook também, acompanhando aí. Parabéns, Lucas, GCM, o secretário de Segurança Pública, pelo trabalho aí, juntamente com o CIS. Maria Iraides Argiona tá por aí também. Luísa Gonzaga, obrigado pelo carinho. Celso Cardinal, Carlino Racindibia, Regiane Dias, a Nilva e ele, o Roger Pipas. Muito obrigado pelo carinho, gente. Mais um intervalinho comercial, daqui a pouquinho a gente volta.
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8: Estamos de volta com o seu Informativo RB no 88.3 FM, também nas redes sociais. Vai mandando seu alô, valendo um frango assado top do Center Assados lá no Instagram, @assadoscenter. Mandar um grande beijo aqui para Elisete, para o Thiago, para o Ezequiel, família top também, que está inaugurando em Bebedouro aí dia 12 de setembro. 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
1: Janaína Silva, Jair Gonzaga, o Sérgio Casemiro, Maria Prata, Valéria Helena Malego, Sônia Martins, Messias Gonçalves também, da Funerária Ressurreição, a Maristela Duarte, Luciana Albuquerque, Lia Silva Martins, Crislaine Felipe, Eliane Saipe, a Cleide Barbosa, Daniele Batista Lopes, Adriana Cátia colocando o nome do Jean Matias, o filho, que fez aniversário ontem também, né? E a Tatiana Batista e o pessoal chegando pelo WhatsApp. Hein?
0: No Zap Zap, Fernandinho Eletricista, Ilson Maciel, Luiz Maciel, também aí ele, o Silvio Lainete, galera da Limpa Ar Condicionado, saindo com a frota toda pra atender Bebedouro aí, Limpa Ar Condicionados. Cristiane, tá no sorteio também, obrigado pelo carinho aí, beijão pra você. Ó, não vai ter desfile 7 de setembro na segunda do feriado, mas vai ter hoje. Aliás, já está iniciando aí na escola Estélio Machado Loureiro e depois às 9h30 da manhã na escola Lelis do Amaral Campos, os desfiles aí. É, os desfiles cívicos aí sendo executados hoje, sexta-feira, em homenagem à comemoração da independência do Brasil no dia 7. Até isso mudou, hein, Dani? Até isso mudou na nossa época, era dia 7, cedinho, 8 horas da manhã, as escolas, o praticário, a banda municipal, passando ali pelo passo municipal, desfilando, batendo o pé direito na batida do bumbo do Marcial ali, prestando ali sua homenagem ao dia da independência na frente das autoridades, do presidente da Câmara, dos vereadores, do prefeito, né? O tiro de guerra fazendo aquela abertura bonita, escolas da região muitas vezes vindo desfilar. É época boa essa nossa, hein, Dani? Algumas coisas aí, gente, precisam urgentemente ser resgatadas para que a gente possa ter aí um civismo exemplar. Dani!
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0: Tá aí, ó, dando sequência para passar para o cenário nacional, falar aí do STF, depois da granada explodida aí, dos áudios revelados, meu amigo. Agora, olha só, da foto também tirada pelo jornalista dos ministros logo após todo o acontecimento ali no STF, dos áudios divulgados na investigação da PF envolvendo Alexandre de Moraes, mais ainda o escritório ali da sua esposa Viviane Barsi, envolvendo ali contratos editados pelo próprio ministro, áudios também ali envolvendo o deputado federal Nicolas Ferreira pedindo favor ao Daniel Vorcaro no ano de 2025, a crise se estende ainda mais agora. O ministro Alexandre de Moraes não se pronuncia e vai até o presidente do STF, Fachin, e pede ali para que seja tirada da mão de Mendonça a relatoria do caso do Banco Master e também do INSS. E mais, envolve o ministro André Mendonça no inquérito das fake news, colocando ele ali com, como fala-se, como se diz, Dani, abuso de autoridade e poder.
1: Tá querendo inverter ali o jogo, né?
0: Abrir ali as informações da investigação. Vamos ver como Edson Fachin vai conduzir aí, né? E ainda no cenário, no âmbito nacional, olhando ali para o Senado, onde Davi Alcolumbre, o presidente do Senado, é pressionado por abrir ali pedidos de impeachment contra André Mendonça. Aliás, perdão, contra o ministro Alexandre de Moraes e outros ministros. Ele dá aquela esquivada, não responde às perguntas. e diz na noite de ontem que a votação para o fim da PEC, para o fim da escala da jornada 6x1, para a votação da PEC do fim da escala 6x1, ficará para depois das eleições. Não está sentindo firmeza ali de que tem a maioria dos votos no Senado após tudo isso que tem acontecido. Se esquiva de responder ali as perguntas dos jornalistas com relação aos pedidos de impeachment. Diz também se sentir ameaçado pelas redes sociais, pelos ataques que vem recebendo nas redes sociais, que as redes sociais são a nova ditadura dos anos 2000, que o pessoal vai lá, ofende ele, ataca ele, tá tudo bem, tá tudo certo, mas também não se pronuncia. E reforça que a votação no plenário do Senado para a PEC da lei que extingue ali a jornada 6x1 vai ficar para após as eleições, no momento que o PT articula ali para a conquista dos votos necessários para que essa PEC avance e depois possa ser assinada pelo presidente Lula. Dani!
1: Falando da Mega Sena, concurso 3.053 de ontem, ninguém acertou as 6 dezenas e o prêmio já vai a 48 milhões para domingo de manhã, hein? As dezenas sorteadas ontem, 01, 13, 25, 35, 39 e 51, só números ímpares aqui, hein, Vitor? A Quina teve 50 apostas ganhadoras. Cada uma levou R$36.574 e a quadra 3.297 apostas ganhadoras. Cada uma levou R$912.43.
0: Previsão do tempo aí para hoje, temperatura mínima na casa dos 15 graus, máxima na casa dos 34 graus. A chuva, nesse momento, sem probabilidade, sem previsão de chuva, a umidade do ar deu uma melhoradinha depois das chuvas do início da semana. Entre 34 na mínima, tempinho ali, um pontinho de atenção, e 74% de umidade do ar na melhora do dia. Sol e nuvens se alternam, sol brilha bonito na cidade coração agora, temperatura na nossa cidade, 22 graus, dois patinhos.
1: Pode ser que venha chuva amanhã e domingo também.
0: Pra sábado, domingo, pra semana que vem, tem apontamentos de chuva. Últimos minutinhos pra você participar, mandar o seu alô. Adriano Moraes tá por aí, o Guilherme Bessa também, Alessandra Fernandes, Sandra Regina, Ellen Marques, Janaína também, beijão pra você, obrigado pelo carinho.
1: O Lúcio lá do supermercado São Francisco também acompanhando, viu? Um abraço pro Jefinho também, que trabalha
0: galera
1: lá.
0: Galera do supermercado São Francisco, ali atrás da Câmara Municipal de Bebedouro, um grande abraço pra todo mundo, obrigado pelo carinho.
1: Luiz Maciel lá na CQ Logística, todo mundo tá no sorteio daqui a pouquinho.
0: Beijão, daqui a pouquinho a gente volta.
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4: Olá, amigos de Bebedouro. Bom dia, ouvintes da RB 88.3 FM. Bom dia, no nosso encontro de hoje você vai ver as chances no 4 de outubro com base na pesquisa Quest. E vai ver também que Fachin parece afinado com André Mendonça, assustado, horrorizado com os sérios fatos, como ele se referiu, que apareceram nas conversas entre Vorcaro e Moraes. E Gonet também, muito estranha a posição de Gonet, sabendo que ele está citado, agradecendo a Vorcaro, pedindo porque Vorcaro custeie viagem do filho, falando em degustar uísque e charuto, e, no entanto, ele disse que o André não pode fazer o que está fazendo, que isso é ilegal. Que coisa. E o Rodrigo Pacheco premiado com a vaga no TCU, depois de todas as omissões em que ele começou, né, e Alcolumbre continua não aceitando pedidos de impeachment de ministro do Supremo, que teriam resolvido, cortado na raiz, toda essa crise que a gente está vivendo. E a outra crise é da economia. Né? Por isso, o voto é muito importante. Não dá para se omitir. Vejam só, o presidente do Supremo praticamente está endossando as conclusões de André Mendonça, porque ele disse na rápida manifestação de ontem que são fatos graves, em outras palavras, são sérios elementos de fato, indícios, que requerem um estudo mais acurado. Né? Ele está reconhecendo que é muito grave. André Mendonça, por ter percebido que havia esses indícios graves, numa investigação sobre Vorcaro, aparece o nome de um ministro do Supremo. Né? E com um método de comunicação em que o ministro do Supremo usa o recurso de printar uma mensagem, transferi-la para o bloco de notas e depois transmiti-la sob uma forma de visualização única, ou seja, é consultada a mensagem e é apagada automaticamente para não ficar provas. É exatamente o que o próprio Moraes exprimiu, né? Agora pode ser usada contra ele, no voto da Débora do Batom. Ele disse que encontrou no celular

0: da Débora apagar de mensagens e de fotos, e que com isso ela tinha a noção de que estava cometendo algo ilegal e por isso tinha que apagar. Né? Isso serve para a Bárbara e serve para Alexandre de Moraes, sem dúvida. Está na página 81 do voto dele, na íntegra. Né? Esse raciocínio sobre por que se apagam mensagens. Porque são mensagens comprometedoras. E esse foi o método que Moraes usou na intimidade com Vorkaro, que o chamava de você, e não de ministro nem de excelência. Você, e o verbo ia para a segunda pessoa do singular. O verbo era tu. Né? Bom, isso posto, vamos esperar manifestações de Fachin, já que a gente não tem manifestação. Aliás, a gente tem manifestação, a da omissão de sempre, em relação aos pedidos de impeachment lá do presidente do Senado. O anterior, que fazia a mesma coisa, foi premiado lá no Senado, 63 a 4, ganhou uma vaguinha no Tribunal de Contas, né? Porque certamente ele sabe que não vai ter mais voto em Minas Gerais. Ganhou uma vaguinha. De certo, não confia muito também na capacidade dele como no escritório de advocacia, né? Eu não sei por quê. Né? Para ganhar 40 mil lá no TCU, podendo, sendo um advogado, um grande advogado, meu Deus do céu, é 40 mil vezes 10, né? Uma outra questão aí, né? Vejam só, o Gonê se entregando também. Gonê pedindo, oh, isso é ilegal, não pode. O André não pode fazer isso, é ilegal. Não cabe ao juiz acusar, menos ainda investigar. Gente, ele conversou, como eu disse há pouco, conversou com o presidente do Supremo, mostrou tudo. O presidente do Supremo deve ter ficado horrorizado. Tanto que vai dar uma resposta para o país, que também deve estar horrorizado. Não sei se o governo vai defender Moraes, né? Mas porque fez reuniões para defender, né? Baixa a bola, porque depois pode pegar o Lulinha, o Marcola do Lula, essas coisas todas. Né? Enfim, está nas mãos de Fachin agora. Bom, todo mundo já sabe que a economia vai mal. Agora saíram os números do crescimento do PIB. O governo estava esperando no segundo trimestre deste ano 0,8%, mas foi só 0,5%, né? Só 0,5%. E a previsão não é boa para o fim do ano. A gente está vendo aí empresa indo para o Paraguai, empresa fechando, loja fechando, recuperação judicial recordista, 80 milhões de brasileiros endividados, empresas endividadas. A própria dívida pública é uma vergonha. O PIB está em 12 trilhões e pouco e a dívida está em 10 trilhões e tanto. Né? E depois tem outra, né? A gente viu lá Lula na Globo dizendo que só ele cresceu, fez crescer o PIB, que Bolsonaro não. Aí eu olhei aqui, pô, a Dilma, num ano foi menos 3,5%, no outro ano menos 3,3%. Né? Em dois anos foi 7% de queda do PIB. No ano seguinte, Temer, 2017, cresceu 1,3%, depois 1,8%, depois entrou Bolsonaro, cresceu 1,2%, em 2020 veio a Covid, caiu 3,3%, em 2021, ano seguinte, se recuperou, crescendo 4,8%, depois 22%, mais 3, depois Lula, sim, mais 3, mais 3 em 24, em 25, mais 2,5. E agora, o que vamos ter? O pior é o que vai ficar para o próximo presidente. E quanto ao próximo presidente, só para a gente lembrar aqui, saiu a Quest, em primeiro turno, Lula 37, Flávio 29, Cury 10, Renan 3, Caiado 1 e Zema 1. Se a gente somar a direita toda, 2, 5, 15, mais 29 dá 44. E Lula 37. Mas aí vai para o segundo turno. Segundo turno, Lula 42, Flávio 41. Empate. Lula 42, Caiado 37. Já fica mais distante. Lula 40, Cury 34. 6 pontos. Né? E aí nesse confronto, está com 26% de gente que não vai votar. É muita gente. Depois, Lula e Renan, 43 a 36. Lula e Zema, 44 a 33. Então, o que a gente vê aqui é que o empate ainda esperando votos. Quantos milhões de votos? Vejam aí. Indecisos, brancos e nulos, 18%, dá cerca de 30 milhões de pessoas que estão se omitindo. Num momento desses não dá para se omitir. Tem que impor a vontade na escolha. Ah, não gosto. Bom, escolha o que você menos ache ruim, né? Mas participe.
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3: Estamos de volta para o último bloco do seu informativo RB. Vai mandando seu alô, participe, Claudinho e Rose. É, a família Constantino Buffet Gold por aqui na live conosco. Obrigado pelo carinho, Fabiola Prata também. Duda Palharini, a Kelly de Farias, a Gláucia Teixeira, Ricardo Fernandes também está por aqui conosco no Facebook. Dona Antônia no Jardim Cláudia, a Dona Ana Neves. Também o Antônio Dias e o Guilherme Bessa. Obrigado pelo carinho. Últimos minutinhos, daqui a pouquinho o sorteio do frango assado do Center Assados no Instagram. @assadoscenter. Ficou legal esse vai e volta, né? 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Parabéns, Christian. 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
3: Ah, o Dani sabe ótimo tudo, hein?
4: Lugar.
3: É, mototáxi Daniel.
4: 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Célia Alvim chegando aqui daqui a pouquinho pro sorteio. Vitor, só lembrando que vai ter Fórmula 1 no final de semana, é o Grande Prêmio da Itália em
3: Monza. Sunomono, né? é uma culinária japonesa feita de pepino, pepino japonês. Pepino é aquele pepino grandão, comprido. Você prefere ele picadinho ou você prefere ele inteiro, assim, feito, tipo assado, Dani, o pepino?
4: É, sunomono aí, deve
3: sunomono picadinho.
4: Nunca comi não, mas deve.
3: É topzera, parabéns, Ítalo, por esse cardápio topzera aí.
4: Só
3: do restaurante.
4: O Ítalo já deve estar digitando aqui, mas
3: 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É, esse final de semana tem Grande Prêmio de Monza, tradicional demais. É, amanhã, sabadão, tem aí a classificação às 10 horas da manhã. E no domingão, 10 horas da manhã, Grande Prêmio de Monza. Aí a disputa agora um pouco embaralhada. A sua querida McLaren.
4: Nós
3: aí
4: ganhou duas seguidas.
3: Senna. Começando a melhorar aí no campeonato também, embolando um pouquinho mais o campeonato, alternando as vitórias com a Mercedes, a Ferrari dando uma leve melhorada. Quem não tá muito legal é a Red Bull ali do Max Verstappen, que depois de trocar o motor, saiu do motor Honda e foi para o motor Ford. Sabia dessa? Tô te contando aí, ó.
4: Sim.
3: Também tá precisando dar uma melhorada. E temos o brasileiro Gabriel Bortoleto também nas pistas. E talvez, Dani, o ano que vem uma novidade. Rafa Câmara, muito bem na F2. Preterido aí pela equipe Haas, que é a segunda equipe da Ferrari. E possivelmente podemos ter aí dois brasileiros em 2027 na Fórmula 1.
4: É, seria muito bom, hein? Ontem, Copa do Brasil, Grêmio 3, Internacional 1. O Grêmio massacrou o Inter no jogo de ontem, não deu nem chances lá na arena do Grêmio, lotada, e passou aí para a semifinal da Copa do Brasil. Semifinais definidas agora, né? O Grêmio vai pegar o Atlético Mineiro e o Vasco vai pegar o Palmeiras. Aí aguardemos as datas e horários dos jogos. Eu sei que vai ser só em novembro, viu, Vitor? A semifinal não vai ser agora, ainda tem o mês de setembro praticamente inteiro, mês de outubro e novembro, e semifinal. E lembrar que a final da Copa do Brasil vai ser sim em jogo único, só que ainda sem o estádio aí definido pela CBF. O brasileiro da Série B é a 26ª rodada, que começou ontem com o Náutico 1, Botafogo 0. Hoje tem sequência com Criciúma e Cuiabá no Heriberto Rilse, 19h30. Atlético e Clube Vila Nova na Arena Sicredi em São João del Rei, às 20h30. O CRB lá no Rei Pelé recebe América Mineiro às 21h30. E amanhã tem Novo Horizontino e Avaí, Jorge Ismael de Biasi, 16h. Goiás e Fortaleza na Serrinha, 16h também. Às 18h30 tem Juventude e Atlético Goianiense no Alfredo Jaconi. Ceará Esporte do Castelão, 18h30. E domingo, Londrina e Operário, às 11 da manhã, em Londrina. E a Ponte Preta, aí já rebaixada no Moisés Lucarelli, joga contra o São Bernardo às 18h30. Brasileirão Série A, começando amanhã, com Bragantino e Bahia no Cícero de Souza Marques, 16h. São Paulo e Atlético Mineiro no Morumbi, 18h30. Fluminense e Vasco, clássico no Maracanã, às 21h. E domingo tem Coritiba e Mirassol, Couto Pereira, 11 da manhã. Cruzeiro e Atlético Paranaense e Mineirão, 16h. Inter e Santos aí no Beira-Rio, domingão, 16h também. Remo e Flamengo, às 16h, no Mangueirão, em Belém. Botafogo e Palmeiras, domingo, 18h30, no Engenhão. Corinthians e Chapecoense, Vitor, 19h30, na Neoquímica Arena. E o Vitória encerra a rodada contra o Grêmio no Barradão, só na segunda-feira, às 20h. Terça-feira a gente fala mais aí de Brasileirão Série A e Série B aqui no Informativo, com os resultados e a classificação.
3: É isso aí, meu brode. Aqui já conosco, apostos para começar essa sexta-feira top, com finalzinho de semana e feriado na segunda-feira, feriado importantíssimo, dia da independência. Claudinha Fran, muito bom dia!
5: Bom dia, Vitor, bom dia, Dani, bom dia, ouvintes, RB, sextou! Final de semana, que delícia, sorteio de prêmios no Bom Dia na Rotativa hoje, vem com a gente.
3: Sua RB aí, ó, passando pelos 80 anos, o Agosto Topzera, continua com muitos prêmios, novos parceiros, novas oportunidades aí de você experimentar. Os melhores anunciantes, os melhores serviços, produtos estão aqui, os nossos anunciantes da RBFM. Quer saber mais? Manda lá no zap zap aqui do estúdio mesmo, o Dani vai falar com você, a gente explica um pouco mais, vem pra RB que você aparece mais, tá bom? Bora conhecer o sortudo, a sortuda que vai de Center Assados, Assados Center no Instagram, no Facebook, inaugurando domingão agora, hein? Sábados, domingos e feriados é Center Assados e o primeiro sortudo é
5: César Lima.
3: Tá aí, ó, César Lima sabe tudo de culinária, hein, Daniel? César Lima lá do Buffet Livre, ó, parabéns, seu sortudo. Vai aí estrear os Center Assados do brother Christian e vai depois contar pra gente, ô Christian. Capricha, hein? Arrebenta nessa inauguração aí no Santa Ella, que você vai ter um crítico aqui de ponta pra contar pra gente aí a delícia dos Center Assados, tá bom? Um beijo no coração de vocês, Claudinha Fran, no comando dessa manhã top e gostosa de sexta-feira. Tchau, obrigado!
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1: Bom dia. São 8 horas e 52 minutos. Bom dia para você. Daqui a pouquinho que esse horário político entra às 9, tá? E o pessoal tem que ter paciência, que não tá dando pra gente fazer o baú musical. O tempo tá escasso, tá apertado, tá uma loucura. Mas como é bom saber que você tá aí na sintonia da RB. Vem com a gente, vem participar, vem pedir tua música. Hoje tem sorteios, não tem, Dani?
2: É isso aí, Claudinha. Bom dia a todos. Mês de setembro aí vai ser meio corridão, mas
1: vai ser
2: dá
1: um mês
2: tudo
1: difícil,
2: certo, né,
1: Claudinha? Né?
2: E logo voltando aí, voltando à programação normal, com o baú, muitas músicas também, mas o pessoal tá acompanhando, tá chegando aí também. Já no WhatsApp aí, o 17996018304. Tem sorteios hoje, né, Claudinha?
1: Tem. Hoje tem Marmitex da Branca de Neve. Marmitaria que agora está em novo endereço, Rubião Júnior 311, um quarteirão antes da Escola Conrado Caldeira. Vai lá conhecer, você vai amar. Atendimento até as 14h pelo 99283-5600. Ah, tem pizza do Cezé hoje, maravilhosa, recheada, saborosa, gostosa. É só participar com a gente. Qual que é o WhatsApp, Dani?
2: 17996018304.
1: Para começar essa sexta-feira maravilhosa, sexto final de semana, Ferrugem. Arrepende daço.

0: tinha o teto. 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Rose do Santa Terezinha, tudo bem? Aí, Henrique Juliano, amor dos outros. Tá bom, minha linda. Tatiana Batista, boa sorte no sorteio, bom final de semana. Irani dos Três Marias, como vai, Tati? Bem fato, um beijo. Dona Magda, no Santo Antônio. Fabiana Fregatti, a prima, festa dos Fregatti, domingo, hein? Estaremos lá, se Deus quiser.
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6: São 9:02. Ana Neves, de Botafogo, inclusive é aniversário do Padre Rocha lá, né, de Botafogo, tão querido, tão especial, felicidades. Da Lúcia Mariottini também, já estão aqui no sorteio da Caroline, lembrando vocês que dia 25 de setembro tem bolo de aniversário da Caroline, aniversariantes de vida ou casamento, mês de setembro, manda aí. Ô, Roger Pipas, querido, obrigada pelo carinho, viu, pela compreensão, pela participação, audiência, inclusive ele tá lá no Racim, numa obra. E tem o pessoal da Serralheria Tradição lá acompanhando também, dando um trato especial lá na obra. É isso aí, grande abraço para vocês. Celinha Cardoso, tudo bem, minha linda? Ah, Beth Pesce, sextou, final de semana tá aí, Beth. Dani do Racindibe, grande abraço. Luana Pereira, Claudinha, coloca o nome da minha cunhada Liege, meu primo Maicon, no sorteio do bolo da Caroline. É, estão fazendo aniversário hoje, que bênção, vou colocar sim. E a música qual é, minha linda? Ah, Bring Me to Life, Evanescence, né? A gente manda para você um final de semana abençoado, com feriado e tudo, ó, que coisa boa. Vardim, tá na escuta, Luciana do União. Ai, o Samuel vai fazer aniversário dia 26, Claudinha, coloca ele lá. E meu filho Rafael vai fazer dia 23, coloca os dois no bolo da Caroline. Ah, Juliana vai fazer dia 15 de setembro, quanta gente, vou colocar todos aqui, boa sorte, viu? Agora nós vamos atender a Rose do Santa Teresa com Henrique e Juliano, Amor dos Outros.

0: final de semana, que delícia! Olha aí o pessoal participando, chegando, né? 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Daniel, tudo bem? Daniel Toledo tá acompanhando, acompanhou as notícias no informativo e agora o Bom Dia as Músicas. Ah, Devanir tá no Alvorada, a Crislane sextou, gente, glória a Deus, é isso aí, lindona. Zildete, César, grande abraço, Zildete também tá com a gente. Fernandinha Eletricista, boa sexta, bom trabalho. Daniele Batista, coloco você no sorteio, sim, com certeza, e a gente já volta.
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0: 9:13.
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0: Dulce querida, e no Pedro Maia, vamos de gospel. Hoje, momento gospel, às 10, maravilhoso. Na sequência, o sorteio dos prêmios. Temos o Marmitex da Branca de Neve, temos a pizza do Cezé, Cláudia Franco, querida Roberta Miranda, pessoal aí da Fiorella, grande abraço, Fabiola Prata, Jorge Matheus, amo noite e dia, eita, final de semana maravilhoso aí, José Roberto Panda, eu te seguro, Claudinha, manda aí, Vilminha de Souza, tá curtindo lá no Centenário também, Soninha no Santa Ela, todo mundo vai estar no sorteio, Daniel Toledo, querido, né? A Antônia do Cláudio, Xandi, o André, a Majô Lindona. E agora nós vamos atender a Luana Pereira, Evanescence, Bring Me to Life.

0: 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Participe, Adilson, tudo bem por aí? Angélica Jardim União, aí eu quero ouvir Eduardo Costa, qualquer uma, Claudinha. Valeu, a gente já volta.
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2: Marilda, querida, tá curtindo a gente no Cláudia, Elton John pra você ainda hoje, sem falta. Maria Leite, como vai, lindona? Zoraide, sextou, amiga, no Residencial Bebedouro. Luciana do União participando também, né? E agora, manda um abraço pra Jamila, Jamila Rodrigues, fazendo aniversário hoje. Jamila, querida, felicidades. Vamos atender agora a Cláudia Franco, querida, toda a equipe lá da Fiorella. Olha aí, a Cláudia falou hoje, eu quero ouvir Roberta Miranda. Claudinha, faz amor comigo. Eita!

0: volta, Roberta Miranda, que modão, hein? Faz amor comigo aqui no Bom Dia RB. Ai, que delícia ter a sua companhia. Quem mais tá aí? Dani Isabel Camargo, logo estará em Bebedouro, né? Melhoras aí, amiga. Benedita Almeida, Eduardo Costa, já pediram hoje também, vamos tocar. Dona Augusta, boa sorte no sorteio. Ah, temos o Gilberto também, ótima sexta-feira para todos nós. Me coloca aí no sorteio, viu, Claudinha? Tatiane Silva, querida. Chitãozinho e Chororó Evidências. Eita, vamos ver se dá tempo de tocar tudo. Ah, é o Padre José Rocha de Botafogo, né, Tati? Já tá aqui no sorteio fazendo aniversário. Grande abraço a todos. A Edilene também acompanhando a programação. Sei que é logística, né? Grande abraço, Edilene, a toda a equipe aí. A gente já... Ah, eu quero mandar parabéns, Claudinha, Edilene falou, pro nosso patrão, Carlos Quintela, pelo seu aniversário amanhã. Que Deus ilumine o caminho dele, por onde ele passar. Oh, felicidades a ele. Em nome de todos aí, da CQ Logística, né? Grande abraço.
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2: 9h35.
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2: Clevison Eduardo, grande abraço. Sextou, meu querido. Bom final de semana, bom feriado. Já está aqui no sorteio Rosa Maria. Um beijo, Jean Giovanni, se der tempo a gente toca, lindona Celso Moreira, Fátima Leão, acordei a tempo, ó, temos o Antônio Dias também, o Tuca, Ruth Silva, Jennifer Francine, mandando um abraço pra Cauane, a Giovana, a Rafaela da Transportadora Risso, né, Luiz Mauro, ai, vixe, dá um baú, hein, eu não sou cachorro não, eita, dona Neide Machado, grande abraço. Cauani, boa sorte no sorteio. E agora nós vamos atender a Fabiola, que está lá em Botafogo, curtindo Jorge e Matheus. Amo noite e dia.

0: 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Maria Veríssimo, Simiele, Jardim União, grande abraço, minha querida. Vamos para um breve intervalo e a gente já volta.
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2: 9h49.
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6: Olá, sou o treinador André Cucciaro e trago uma dica de saúde para você. Caminhada e musculação podem ser feitos no mesmo dia? Essa é uma dúvida frequente dos praticantes de exercício físico. Se for possível fazer em dias alternados, sem dúvida o rendimento de ambas as atividades será melhor. Mas se não houver essa possibilidade, você pode sim realizar as atividades no mesmo dia. Nesse caso, eu recomendo que você analise os seus objetivos com exercício físico para determinar qual atividade você fará primeiro. Se o principal objetivo é o trabalho aeróbio, faça a caminhada primeiro. Se for a musculação, então deixe a caminhada para o final. Essa foi a dica de hoje e a qualquer momento eu volto com mais dicas para você.
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2: São 9h51. A Ângela Pouzi está na sintonia da RBFM. B88.3, a Fatiminha do Centenário querida, Joana Mendonça também, e olha, ainda hoje, daqui a pouquinho tem Momento Gospel, tem sorteio de prêmios, a gente vai estar sorteando o Marmitex da Branca de Neve Marmitaria e a pizza do Cezé maravilhosa. Agora nós vamos de Panda pro Zé Roberto, Eu Te Seguro.

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1: 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Boa sorte aqui no sorteio. Daqui a pouquinho a gente volta com Momento Gospel.
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2: 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Sexta ou final de semana tá aí, hein? Vai para lá que você vai gostar. Inclusive, na rotativa, a gente vai sortear o kit mistura da Casa de Carne Salim. Giovana Almeida, boa sorte aqui no sorteio daqui a pouquinho, viu? A Rafaela Martinelli, também as meninas aí, né? Da transportadora Rícia, a Nilva. Grande abraço, Nilvinha. Rosimeire Andrade, boa sorte no sorteio também. Gente, agora vamos para o gospel. E a Dulce do Pedro Maia pediu o momento gospel. Escolhemos essa maravilhosa com Leandro Borges e Sandrinha. Refrão para a sua alma.
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1: Que bom que você ama esse louvor. Ah, Dulce querida, um beijo no seu coração. Gente, a Caroline, dia 25 de setembro a gente vai sortear o bolo de aniversário do mês de setembro. Tem aniversariante aí de vida ou casamento? Pode mandar o nome aqui pra gente que a gente já coloca no sorteio, viu? Boa sorte. Agora a gente vai para o sorteio da pizza do Cezé, do Marmitex da Branca de Neve. A Regina Guarilha tá aí, vai participar com a gente. A Beth Pess e as filhas também. Boa sorte. Dani, vamos sortear primeiramente o Marmitex da Branca de Neve, marmitaria, essa comida maravilhosa. Endereço novo, prédio novo, casa nova na Rubião Júnior 311, um quarteirão antes da Escola Conrado Caldeira. É, vamos passar até o cardápio já, o pessoal que vai pedir marmita ou Marmitex peça em Branca de Neve, porque vai concorrer. Hoje vai acontecer esse sorteio, viu? Há um mês grátis de marmita ou Marmitex. Então peça lá pelo 99283-5600 até as 14h. Hoje no cardápio tem arroz, feijão, feijão preto, farofa de cebola caramelizada, cabotiá refogada, batata doce frita, salada de macarrão, suflê de legumes, batata frita, tem fraldinha assada, frango em cubos ou molho branco com brócolis, costelinha suína frita, lombo suína ao molho de abacaxi, filé de frango grelhado, cardápio light também. Pegou, Dani. Quem ganhou o Marmitex de hoje? Roger Pipas. Meu amigo, passa aqui, pega o Vale Brinde. 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E agora vamos sortear a pizza do Cezé, maravilhosa. Bem recheada, gostosa, saborosa, final de semana. Com pizza do Cezé, tudo de bom. 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Até 1h. 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Pegou o Dani quem? 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A gente já volta.
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4: 10 e 12.
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4: Vamos atender a Angélica do União e a Benedita querida do Alvorada. Ah, elas estão a fim de curtir Eduardo Costa. Olha ela aí.

0: 16 minutos, breve intervalo, a gente já volta com mais músicas aqui nessa sexta-feira. Deliciosa, final de semana, com feriado sextou.
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0: 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Gente, vamos atender agora Marilda, Dona Augusta, lá no Cloud, Elton John, Your Song.

26 minutos, Rosana, lá de Rio Preto, acompanhando a programação, um grande abraço. Agora nós vamos atender o Celso Moreira, Moreira Citros, e eu vou lembrando vocês que daqui a pouquinho às 11 tem rotativa com muitas notícias, sorteio do kit mistura da Casa de Carne Salinha. A gente vai estar esperando por você na live, pelo rádio, vai curtindo a programação aí, que agora tem Fátima Leão, né? Acordei a tempo, até às 11.

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8: 10 horas e 34 minutos.
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1: Pontualmente 11 horas em Bebedouro. Bom dia, Bebedouro. Bom dia, ouvintes da região, da zona rural. Sextou, pessoal. É, mais um final de semana. Hoje, dia 4 de setembro de 2026. E já está no ar a edição de número 21.020 da Rotativa RB. Hoje é dia mundial do Taekwondo. Mesa de som Daniel Souza, Central Técnica na Temolina. Apresentação, Claudinha Fran.
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1: Dia 19 de setembro acontece a escolha da rainha e do garoto regional da Festa do Caminhoneiro, que vem aí no final do mês, né? Lá no GACP, na Fecib Nova. E essa escolha, gente, vai ser no Barracão de Festas do Lar do Idoso. E o Paulo Pupim, que organiza esse concurso, ele já está por aqui. Daqui a pouquinho vai falar ao vivo na Rotativa, ok? Recicla Day comemora um ano da coleta seletiva com 180 toneladas recolhidas em Bebedouro. O Vitor Barbieri, diretor do Meio Ambiente, dá mais detalhes. Dr. Júnior Galvão, advogado, dá sua opinião aqui na Rotativa sobre o momento delicado que a política vem enfrentando junto ao STF. E o prefeito Lucas Seren lançou um vídeo ontem, né? Com a notícia boa da chegada da UTI neonatal no Hospital Regional, e a gente traz esse áudio também aqui na Rotativa. Vamos conferir também na edição de hoje da Rotativa RB o boletim policial, as notícias do Brasil e do mundo com Alexandre Ricarte, o Time News, as informações do esporte com o apresentador De Luca e os destaques do dia, comentados nos 5 minutos com Alexandre Garcia. Já está no ar Rotativa RB desta sexta, 4 de setembro, valendo hoje para você o kit mistura da Casa de Carne Salim. Participe e boa sorte.
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0: São 11 horas e 9 minutos, agradecendo todos os nossos ouvintes acompanhando pelo rádio em Bebedouro, região, zona rural, na live da Rotativa. Já estamos vendo o Carlos Alberto dos Santos acompanhando, a Fabiola Prata, Marli Gandra, Elizabeth Carvalho, Irani Batista, Carlos Andreoli, Angélica Pereira, José Carlos Cobal, Marcos Lima, Nelly Pelissari, a Verinha Martins, a Tatiana Batista, Lilian Kaffer também, Regina Guarilha está pelo rádio, Wilson Maciel, né? Luana Pereira, a Gisele Celestino, Wagner Henrique, todo mundo vai estar no sorteio do kit mistura da Casa de Carne Salim. E agora a gente vai bater um papo com Paulo Pupim, ele que organiza ali a escolha, né, da rainha da festa do caminhoneiro todos os anos, do garoto aí regional, enfim, ele está aqui, vai contar sobre esse evento que vai ser dia 19 de setembro ali no Barracão de Festas do Lar do Idoso. Paulo, como vai? Tudo bem?
2: Bom dia a todos, tudo bem? Imenso prazer, Claudinha, estar aqui com vocês mais uma vez, né? Onde eu sou recebido na RB com muito carinho, muito amor. E eu fico, assim, sempre muito feliz em que poder vir falar sobre o meu trabalho, né? Para quem não conhece, eu sou Paulo Pupim, tenho agência de modelos em Jaboticabal há mais de 25 anos, né? E realizo concursos de beleza em todo o Brasil. E estivemos agora, o último evento que nós tivemos foi o Miss Universo São Paulo, na qual a nossa candidata de 40 meninas, ela ficou em quarto lugar de Taquaritinga. Olha, a Ramira Gabriela, uma negra lindíssima, ela foi a quarta colocada do Miss Universo São Paulo. E a gente está sempre assim buscando realizar sonhos. Que esse maravilha. É o nosso trabalho.
0: E você vai também realizar sonhos este ano novamente na Festa do Caminhoneiro, que vai acontecer, né? No final de semana aí, 26 e 27 de setembro. Então, dia 19, gente, já é a escolha da rainha do garoto regional. As inscrições estão abertas, o Paulo vai contar tudo, né, Paulo?
2: Vamos lá, então. Para quem sonha, para quem tem vontade de colocar aqueles trajes lindos, porque a gente fez uma adaptação desde o primeiro ano, né? Já faz alguns anos que eu faço a escolha da rainha e do garoto da festa dos caminhoneiros aqui em Bebedouro, versão região, da nossa região micro, né?
0: E quer dizer, não participa só a gente em Bebedouro, pode participar da região.
2: É a região, isso, a região, tá? Próxima, né? Então, são, sim, algumas cidades que eu já vou citar que podem se inscrever também, que faz parte da festa, né? Que, certo, frequentam também, e mais próximos aqui para poder vir ensaiar, os dias de ensaio, de preparação. Então, tem tudo isso, não é que vai, vou participar de um concurso, não tem, não. Temos preparação, é
0: tudo muito,
2: temos
0: ensaio, né, Paulo?
2: Organizadinho, bem profissional. Então, quem não segue ainda, segue a nossa agência, a gente. Paulo Pupim no Instagram, que já vê todos os nossos trabalhos, onde a gente frequenta. Muitas pessoas já foram descobertas pela nossa agência, né? Então, o concurso vai ser realizado dia 19 e as inscrições vão até o dia 10. Então, quem tem esse sonho de colocar aqueles trajes, que é a fantasia, né, do Marcelo Hortali, que a maioria das mulheres tem esse sonho de colocar aqueles trajes bonitos, de couro, né, que lembram rodeios, festa de peão, né? Lembra caminhoneiros, lembra todo, a gente tira, né, tira sempre um pouquinho de cada, né, estilo. Então, o que, que ficou? Caminhoneiros tem tudo a ver, né? Chapéu, bota. Então, a gente adapta a um estilo mais clássico para chamar atenção. Para não pôr a pessoa lá de calça jeans, camiseta e chapéu. Não. Então,
0: não,
2: a gente
0: fina,
2: tem que ter,
0: né,
2: chique. Então, a gente, desde o primeiro ano, a gente adquiriu, né, esses trajes que são alugados. Cada candidata tem os seus gastos, é lógico que todo trabalho tem isso. Então, aí são convites, trajes, mas pode buscar apoio, patrocínio, as pessoas sempre ajudam. Então, quem pode participar? São crianças e adolescentes. A categoria, isso eu estou falando para Bebedouro e algumas cidades da região, que são as cidades que pegam, que sempre participam com a gente, né? Então, ficou Pitangueiras, Viradouro, Ibitiúva, Taquaral, Monte Azul Paulista, Colina e Terra Roxa. Essas cidades
0: podem participar.
2: Está aberto, né? Que é Rainha e Garoto. É Festa do Caminhoneiro versão regional, então para a nossa região. Desde o começo nós já adquirimos assim, para termos uma quantidade legal de candidatos para participar, para ver quem vai ser eleita, né? Então as categorias são Mini Rainha, de 6 a 10 anos, tá? Rainha Infantil, não, perdão, 6 a 9 anos, a Mini. De 10 a 12 anos, a Infanto. A Juvenil, de 13 a 17 anos. A rainha, de 18 a 31, se tiver 32, até 32 anos a gente deixa participar. E o garoto, a mesma coisa, de 16 a 31, 32 anos. Essa idade você pode participar, pode se inscrever, vou deixar o telefone, o zap, né? É 16, que é é o zap da agência.
0: Paulo Cupim.
2: Isso, 99108-6761. Esse é o número que as pessoas podem...
0: É esse número, gente.
2: É, que tem sonho de participar, então nessas idades pode participar. E lembrando, o concurso vai ser dia 19 do 9, no sábado, no Salão de Eventos do Lar do Idoso, aqui em Bebedouro.
0: É aquele barracão na frente, né?
2: Isso, que nós fizemos no passado, adoramos, passo, foi super...
0: Deu muito certo.
2: Muito,
0: né?
2: Foi excelente. E... O que mais que eu tenho que falar? E lembrando que a rainha da categoria adulta, né, ela recebe uma bolsa integral com alguns cursos disponíveis da Unifafib de Bebedouro.
0: Olha que chique!
2: Então é um prêmio maravilhoso
0: e
2: que
0: como?
2: Ajuda as meninas a estudar, né? Porque tem a ver a beleza com o estudo,
0: claro,
2: né? Para você ser uma Miss São Paulo, uma Miss Brasil, uma Miss Universo, uma Rainha Brasil de rodeios, de o que seja, a menina tem que ser estudada. Então, essa é uma grande oportunidade. O Renan Soares, meu amigo, todo ano colabora com essa bolsa aqui do Festival dos Caminhoneiros, não só aqui, em outras cidades também. O Renan é excelente pessoa. E a Unifafib hoje é a maior faculdade, não só de Bebedouro, sim da região, a nível Brasil, né?
0: Então, gente, quem for eleita rainha
2: da categoria adulta.
0: Da isso. categoria
2: das
0: adulta.
2: Mulheres, isso. Mulheres. 18 a 32
0: sim,
2: anos.
0: Sim, vai ganhar essa bolsa.
2: Vai ganhar essa bolsa.
0: Lá que
2: e tem alguns
0: escolher,
2: cursos
0: né?
2: que ela vai poder escolher, né? São alguns cursos que eles passam pra gente. Mas, assim, é um prêmio que não tem igual. Porque,
0: nossa,
2: às vezes, a menina, né, hoje em dia...
0: Quer estudar
2: e, às vezes, não tem condições.
0: Né?
2: Não tem a família que apoia, ou as famílias também, às vezes, não tem condições. Então, não custa tentar. Né? É um concurso. Algumas vão ganhar, outras vão perder, né? Somente uma será a rainha, mas a gente tem que tentar. Na vida, se você não tenta, você não consegue, né? Tem gente que chega pra mim, ai, Paulo, é meu sonho participar, mas eu tenho medo de perder, então... Ah, mas a vida, gente, já acordamos
0: sujeito, né?
2: Tendo sim e temos o não. Tem dia que você acorda mal, mas você tem que ir trabalhar. Ou você tem que fazer alguma coisa. Então, você já acordou com o não, mas você tem que buscar o sim, porque
0: isso
2: você tem
0: aí.
2: Que correr atrás do seu sonho. Então, o meu trabalho é realizar sonhos. É, agência de modelos é realizar sonhos. Então a gente trabalha com amor, com carinho, com honestidade, sim, com todo o profissionalismo para entregar no final um evento maravilhoso. Então, quem quiser saber mais um pouquinho sobre o concurso, é só entrar lá na agência Paulo Cupim. No Instagram vocês vão ver vídeos de desfiles, né? E foi super maravilhoso ano passado. A rainha foi de Pitangueiras, né? Já tivemos rainha de Bebedouro, já tivemos de Pitangueiras, já tivemos de Viradouro.
0: Então
2: são meninas. Vamos ver qual cidade será a candidata campeã.
0: Então é importante reforçar, gente, que as inscrições vão até o dia 10.
2: Dia 10, isso.
0: Dia 19 já é a escolha. Então, antes do dia 19, tem os ensaios que o pessoal precisa participar.
2: Isso, de preparação. De abertura. Não é que a gente vai, vou participar do concurso, não sei fazer nada. Não. Nós temos um coreógrafo que ele ensaia as meninas, né? Depois do dia 10, a gente já começa os ensaios.
0: Muito
2: então,
0: bem.
2: Aí os ensaios vão até o dia do concurso. Então,
0: que
2: não
0: é
2: tem
0: dia
2: erro.
0: 19.
2: É dia 19, e num sábado, né? Às 20 horas. Então, assim, gente, quem tem sonho, aproveita, é uma grande oportunidade. Crianças também, que a mãe acha que tem essa vontade de aparecer, divertir. E as vencedoras vão para a festa. Então, cada categoria a gente escolhe a rainha e as princesas. né? E todas vão para a festa. São dois dias de festa e a festa do caminhoneiro fica uma festa famosa, né? Em toda a nossa região. Vem gente da região inteira. Encontrei até amigos de São Paulo ano passado aqui que vieram prestigiar a festa, porque são caminhoneiros, né? E gostam, parentes, né? Sim. Então não é uma festa de bagunça, é uma festa super bem organizada. O GACP, assim, por que, que o Paulo Pupim continua aqui com eles? Porque eles são muito honestos, muito assim, trabalhadores.
0: Trabalho
2: são,
0: sério. Né?
2: Sério, é uma família, eles são uma família, né? Onde tem os baixos, os altos, tudo isso, mas eles abraçam o nosso trabalho com muito amor e carinho.
0: E ajudam as entidades muito. Também. Inclusive a Deva Ferrari está aqui, é uma festa gostosa essa.
2: Muito, então, né, Deva?
0: Vamos prestigiar, gente, Bebedouro todinho lá, a Zoraide está aí, a Soninha Martins, o Vanderlei Silva, a Sandra Regina, o Kleber Silva,
2: um beijo, Terezinha. Um abraço para todos vocês, e se vocês tiverem conhecer alguém, alguma menina, algum menino que gosta, que tem esse lado artístico, porque esse é um lado artístico, né? Trabalhar com isso, tem muita gente que quer ser digital, então começa por aí, né? Aparecendo, se destacando, ficando famosinho, né? Porque a gente divulga esses candidatos, eles ficam conhecidos nas redes sociais.
0: Inclusive, a Benedita está aqui, a família toda de caminhoneiro. Ó, bom dia, Claudinho e Paulo, eu adoro essa
2: bom
0: festa.
2: Dia, meu amor.
0: Temos aí várias pessoas acompanhando.
2: É boa, viu?
0: É muito ótimo.
2: Eu adoro ficar, só que eu nunca ganho, viu, Claudinho? Isso que eu fico doido.
0: Eita.
2: Ah, eu fico esperando, sempre falo, ah, hoje sou eu, mas não, tá difícil, quem sabe esse ano. Mas a gente não deve desistir, né? Eu sou meio, acho que eu sou pé frio nisso. Eu sou pé quente em trabalhar mesmo, mas pra ganhar as coisas, olha...
0: Os prêmios.
2: Eu ganhei essa semana, ganhei um clareamento numa rifa que eu ajudei, negócio de animal, que eu sou apaixonado por isso, por animais, né? Adoro ajudar quando eu posso. E aí eu comprei uma rifa, né? 5 números de rifa e eu fui sorteado. Primeira vez que eu ganho um clareamento de dente, você viu que chique?
0: Gente, eu quero agradecer todo mundo que está acompanhando esse bate-papo com o Paulo Pupim. Entre em contato com ele pelo 16 991086761. Inclusive, está na live o telefone dele. Ele vai dar todas as dicas, explicar tudo como funciona. Você que tem sua filha, que tem o sonho de participar, seu filho também.
2: Sim.
0: Já entra em contato com o Paulo, ele explica tudo certinho. E vai e a quem for a rainha adulto aí, vai ganhar essa bolsa de estudo
2: do Unifafib. Nossa, isso é um presente assim, maravilhoso. E lembrando também, se tiver alguma loja, empresa de beleza que queiram participar, patrocinar, apoiar, premiação, né? A gente precisa muito, assim, para dar para as outras candidatas vencedoras, né? É só me procurar também, só chamar o Paulo Pupim da agência. E a gente nós sempre fazemos uma divulgação legal, né? Então eu queria mandar um abraço para todas as pessoas que já participaram, para as pessoas que querem ainda participar. Tá? E para a família GACP, o presidente Juninho, seu Wilson, Mariano, todos ali que me tratam assim maravilhosa, bem, estendo para todos vocês um muito obrigado. Mais um concurso e mais uma festa vai ser realizada, abençoada por Deus, Nossa Senhora Aparecida, se Deus quiser. E um beijo para minha madrinha, que eu já chego hoje, né? E minha madrinha Gilda Toledo tem que cuidar de mim esses dias que eu fico.
0: Gilda Toledo, graças.
2: E ela, como ela que me lançou, né? Quando eu tinha 12 anos. E eu tenho esse carinho por ela até hoje. Você vê, eu venho e fico na casa dela.
0: É isso aí.
2: E ela cuida de mim assim como se fosse um filho, né? Como ela me lançou nesse meio, foi ela que me lançou, né? Eu trabalhei como modelo muitos anos devido a ela ter me ajudado.
0: Que bom.
2: E hoje eu tenho essa recompensa de poder estar junto com ela, sabendo que lá atrás ela me ajudou muito. Então, gente, aproveitam. Façam já suas inscrições para a escolha da rainha e do garoto da Festa Caminhoneiros versão regional 2026. Um beijo para todos vocês. Ficam com Deus. Obrigado. Vocês dois são maravilhosos.
0: Obrigada
2: e também
0: a você,
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0: Nossa paixão é você.
2: Tchê.
0: Um beijo, Paulo. Sucesso.
2: Obrigado, gente.
0: 11h23. Breve intervalo. A gente já volta na rotativa.
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3: São 11 horas e 29 minutos. Agradecendo todos que estão na live, pelo rádio, participando, como Jefferson Cardoso. Vai estar no sorteio, viu, Jefferson? Celinha Toledo, Adevanir do Alvorado, Fernandinha Eletricista, enfim. Pamela Bruno, né? São muitos os ouvintes. Boa sorte a todos. Não é nesse bloco ainda, é no outro, tá? Vamos falar da Mega Sena 3053? Vocês acreditam? Ninguém ganhou, o prêmio acumulou. Vai a 48 milhões de reais para o final de semana. Acontece no domingo de manhã o sorteio, né? Os números sorteados foram 01, 13, 25, 35, 39 e 51. Teve 5 acertos, onde 50 apostas ganhadoras cada um acabou ficando com R$36.500,74. Teve 4 acertos, onde 3.297 apostas ganhadoras cada um acabou levando R$912,43. Então aposte na Mega, porque domingo de manhã tem outro sorteio com um prêmio de 48 milhões de reais. Hoje pela manhã teve aí, né, um importante evento em comemoração à independência do Brasil em duas unidades escolares aqui de Bebedouro. Às 8 da manhã aconteceu na IMEB professor Estélio Machado Loureiro. Às 9:30 da manhã foi na IMEB professor Lelis do Amaral Campos. E como é importante esses momentos, né, de valorização da história e dos símbolos nacionais. Segunda-feira, 7 de setembro. Gente, vamos ouvir o prefeito Lucas Seren agora, que foi para as redes sociais ontem com um vídeo com a notícia boa da chegada da UTI neonatal do Hospital Regional. Vamos ouvi-lo?
4: Eu acabo de receber mais uma ótima notícia para a saúde pública de Bebedouro. Talvez a melhor desde a conquista do Hospital Regional pelo ex-prefeito Fernando Galvão. O nosso Hospital Regional acaba de dar mais um passo importante na preparação operacional para o funcionamento da nossa UTI neonatal. É isso mesmo. Eu quero aqui parabenizar a Fundação Pio XII, que faz a gestão em parceria com o Governo do Estado, e em especial toda a equipe do Hospital Regional, que salva tantas vidas desde a pandemia. E agora dando um passo importante para cuidar melhor das nossas crianças, dos pequeninos, quando eles mais precisarem. Para salvar vidas de bebês de Bebedouro e de toda a região. Uma luta nossa, de muitos e muitos anos, que está se tornando realidade. Parabéns, Bebedouro. Parabéns, Hospital Regional.
3: Que maravilha, hein, prefeito Lucas Seren, UTI neonatal no Hospital Regional. Gente, agora nós vamos falar do Recicla Day, no último sábado, comemorando um ano da coleta seletiva aqui em Bebedouro, já com 180 toneladas recolhidas. E o Vitor Barbieri, ele é o diretor do meio ambiente, ele fala mais desse momento que foi tão importante.
5: Bom dia, Claudinha, bom dia, ouvintes da Rádio Bebedouro. Claudinha, venho aqui trazer uma devolutiva para você e para os seus ouvintes sobre o evento que nós tivemos sábado passado na Concha Acústica, o Recicla Day, que envolveu o Departamento do Meio Ambiente, outras secretarias como Educação, Saúde, Autarquia, Saeb e as duas principais empresas.

0: hoje que trabalham no manejo de resíduos sólidos, que é a Monte Azul Engenharia e a Cooperativa de Materiais Recicláveis, a Irguin. Foi um evento que a população aderiu, teve bastante pessoas passando por lá e buscando entender e ver como que é o processo de separação, o que que a Irguin fez até hoje, e é uma vitória muito grande. Hoje nós estamos tirando aí em torno de 15 a 18 toneladas de materiais recicláveis por mês. São materiais que não estão indo mais para o aterro e estão voltando e estão gerando renda, principalmente está trazendo um alívio ambiental para o aterro sanitário. Então isso é o objetivo maior, a gente trazer essa conscientização para a população e continuar progredindo cada vez mais para que o bebedouro atinja um número expressivo de materiais recicláveis. Fique com Deus e obrigado pela oportunidade, Claudinha.
1: Obrigada a você, Vitor Barbieri. A gente, agora nós vamos para o Time News, primeira edição, as notícias do Brasil e do mundo com Alexandre Ricardo.
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3: Olá, tudo bem? Eu sou Alexandre Ricardo. Está começando a partir de agora mais uma edição do Time News. Vamos às informações. Reino Unido anuncia 400 milhões de libras para o Fundo Florestas Tropicais para Sempre. Câmara aprova fim da taxa das blusinhas e medida segue para o Senado. Ministro Zanin é reeleito substituto do TSE por mais 2 anos. Banco Central aponta que risco fiscal e inadimplência são as maiores preocupações das instituições financeiras do Brasil. Está começando o Time News.
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3: O Reino Unido anunciou que vai investir 400 milhões de libras no Fundo Florestas Tropicais para Sempre, o TFFF. O fundo foi lançado pelo Brasil durante a COP30, em novembro do ano passado, em Belém. O investimento será feito na forma de empréstimo, não de doação. O governo britânico explicou que essa escolha permite ampliar os recursos para o clima sem aumentar o custo para os contribuintes. O repasse ainda depende da definição das regras do fundo, da estrutura de governança e dos termos do empréstimo. Países que mantiverem suas florestas em pé serão recompensados, mas só após confirmação por imagens de satélite. O fundo também garante pelo menos 20% dos pagamentos para povos indígenas e comunidades tradicionais. A Câmara dos Deputados aprovou o texto base da medida provisória que acaba com a taxa das blusinhas. A votação foi simbólica, mas ainda existem trechos que podem ser alterados. Agora, o texto vai para o plenário do Senado. A medida zera um imposto de 20% sobre compras internacionais de até 50 dólares feitas pela internet por remessas postais. A relatora, senadora Leila Barros, do PDT do Distrito Federal, incluiu na proposta a obrigação de o Ministério da Fazenda apresentar relatórios periódicos sobre os efeitos da isenção. O primeiro relatório vem em novembro e depois a cada 6 meses. Plataformas digitais que descumprirem as regras de fiscalização podem receber multa ou até ser proibidas de operar no país. O ministro Cristiano Zanin, do STF, foi reeleito para mais 2 anos como ministro substituto do Tribunal Superior Eleitoral. Ele já estava no cargo desde agosto de 2024. Após a votação, Zanin agradeceu e chamou a recondução de honrosa. O presidente do STF, Edson Fachin, desejou um segundo biênio produtivo ao colega. No TSE, as vagas destinadas ao STF têm como titulares os ministros Nunes Marques, André Mendonça e Dias Toffoli. Gilmar Mendes, Flávio Dino e Zanin ocupam as vagas de substitutos. Os mandatos duram 2 anos com direito a uma renovação. O Banco Central divulgou a pesquisa de estabilidade financeira. O levantamento ouviu 117 instituições do Sistema Financeiro Nacional e avalia as ameaças para os próximos 3 anos. Os riscos fiscais continuam sendo a maior preocupação. 34% das instituições os apontaram como principal risco em agosto, ante 27% em maio. O BC associa isso ao crescimento da dívida pública e ao déficit primário. A inadimplência também subiu forte, passando de 21% para 26% no mesmo período, puxada pelo alto endividamento de famílias e empresas num ambiente de juros elevados. Quando considerados os três principais riscos citados por cada instituição, a inadimplência passou a ser o risco mais mencionado, com média de 0,81 citação por instituição.
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1: Vamos agora para as últimas do esporte com o apresentador De Luca. Vamos lá?
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4: Por aqui, já chegando no seu rádio, na sua sexta-feira, hoje dia 4 de setembro, mais uma edição das últimas do esporte. Comigo, De Luca, todas as informações sobre o mundo da bola. Aumenta o som e tamo junto aqui na melhor.
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4: Vamos começar falando do Grêmio, que bateu o Internacional por 3-1 ontem na Arena em Porto Alegre pelo jogo de volta das quartas de final da Copa do Brasil. Carlos Vinícius foi o grande nome da noite. Acabou com um jejum de 8 jogos sem gol e marcou os dois primeiros do Grenal 4-5-4. Krovinovic fez o terceiro no segundo tempo e Vitinho descontou tarde demais.
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4: O Náutico bateu o Botafogo de São Paulo por 1-0 na noite de ontem, jogando em casa no estádio dos Aflitos em Recife. O gol foi de Luiz Cláudio, que aproveitou o rebote do goleiro no segundo tempo. Com a vitória, o time pernambucano subiu 3 posições na tabela e agora aparece em nono lugar com 37 pontos, apenas 2 do G6. O Botafogo de São Paulo, por sua vez, segue em jejum. Já são 4 jogos sem vencer na Série B e o time permanece na 15ª posição com 31 pontos.
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4: O Vasco acertou ontem a contratação do meio atacante Alan Lescano, de 24 anos, que jogava pelo Argentino Juniors da Argentina. O valor da compra é de 7 milhões e meio de dólares, cerca de 38 milhões e 300 mil reais, com bônus de até 1 milhão e meio de dólares por meta. Lescano vai assinar contrato até 2030. Ele soma 27 gols e 9 assistências em 123 jogos pelo Argentino Júnior e foi o artilheiro do elenco em 2026. O clube também negocia com o zagueiro Gabriel Pereira, do Copenhague, da Dinamarca. Tô de volta daqui a pouquinho com mais informações. Fique ligado.
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1: Falando um pouco mais de esportes, parabéns à atleta bebedorense, a Fernanda Buono, conquistou um resultado de destaque na Maratona Internacional de Assunção, realizada no Paraguai. Competindo no percurso de 21 quilômetros, a atleta alcançou a 27ª colocação na classificação geral e o 11º lugar em sua faixa etária. Parabéns. Vamos para um breve intervalo. Maria Aparecida está com a gente, a Sandra Fernandes, o Luiz Maciel, a Devanir, né? A Patrícia Lima, a Maria Leite, a Crislaine Felipe na live, a Maristela Duarte, a Rose Pereira, o Wagner Henrique, a Marira Aides, todo mundo, Luciana Miguel, vão estar no sorteio no outro bloco do Kit Mistura da Casa de Carne Salim, ok?
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2: São 11 horas e 42 minutos. Agradecendo os nossos ouvintes, sorteia nesse bloco. Rosimeire Andrade vai estar com a gente também. E dar boas-vindas à doutora Laura Dantas, assumindo a Delegacia da Mulher aqui da nossa cidade. Então, a Delegacia da Mulher volta a ter uma mulher no comando, né? A doutora Laura Dantas, natural do Rio de Janeiro, integrante da Polícia Civil do Estado de São Paulo, é a nova titular da unidade responsável pela investigação de casos de violência doméstica, violência contra a mulher e crimes sexuais. Desde a aposentadoria da doutora Luciana Pinto Neto, a cidade não contava com uma delegada mulher à frente da DDM. Agora tem a doutora Laura. Seja bem-vinda, doutora Laura. Gente, vamos ouvir agora o doutor Júnior Galvão, advogado. Ele vai dar a opinião dele aqui na Rotativa sobre esse momento delicado que a política vem enfrentando junto ao STF. Tá pegando fogo, hein?
3: Bom dia, Rotativa. Bom dia, Cláudia. Obrigado por mais esse espaço, num dia especial para uma entrevista de um advogado. Sou advogado há mais de 30 anos aqui na cidade de Bebedouro e meu pai, advogado há mais de 50, sempre vivendo do direito. Nunca vi, em todos esses anos, trabalhando em processos, tanto em Bebedouro como no Tribunal de São Paulo, e recursos em Brasília, uma situação como essa na justiça. A justiça veio se deteriorando há cerca de 20 anos, decorrente de nomeações de juízes amigos dos presidentes. O presidente Lula nomeou um comunista declarado para a vaga no Supremo, seu amigo pessoal de longa data. O presidente Lula nomeou o seu advogado Zanin para a vaga no Supremo. Pasmem, como que pode nomear o seu advogado para a vaga no Supremo? O ministro Toffoli foi nomeado pelo Lula porque era advogado do PT na primeira campanha que ele foi eleito. O ministro Alexandre de Moraes, quando vai a inaugurações, é chamado pelo presidente Lula, e todos nós vimos. Vamos tomar um cafezinho ali atrás. O presidente Lula esteve na semana passada num jantar íntimo na casa do ministro Alexandre de Moraes, junto com o presidente do Senado, Davi Alcolumbre, junto com o presidente da Câmara, junto com o seu advogado Zanin, seu advogado não, hoje ministro do Supremo. A República apodreceu. A relação escusa entre o político, o banqueiro e o juiz empobreceu a justiça. Empobreceu e apodreceu. Como um juiz como esse tem isonomia para julgar as pessoas? Se ele é amigo das pessoas, ele toma café escondido com ela. Isso tem que mudar. O Brasil não aguenta mais esse tipo de postura sobre a tarja de defensores da democracia. Que democracia é essa que eles estão defendendo? A democracia do bolso deles? A democracia dos esquemas? A democracia do conluio escondido nos porões de Brasília? Não é questão de direito, não é questão de justiça, não é questão do judiciário. É a República, é o procurador da República nomeado pelo Lula, é o delegado da Polícia Federal nomeado pelo Lula, são os juízes do Supremo nomeados por esses partidos que condenaram o presidente Bolsonaro. E não só condenaram, o chamaram de bozo. Fizeram desfile de escola de samba, colocando ele atrás das grades, de bozo. Também condenaram uma moça, mãe de família, porque ela escreveu numa estátua: perdeu mané. a 14 anos de cadeia. Sabe quem são os bozos do Brasil? Somos nós, todos. Sabe quem perdeu o mané e quem é o mané? Somos nós. É isso que deixa claro tudo isso que está acontecendo em Brasília. É triste, mas nós temos que refletir para tomar uma postura política, senão isso vai continuar.
2: Obrigada, doutor Júnior Galvão, mais uma vez pela sua participação na Rotativa. Lia Silva Martins está com a gente, Zezé Merquides, Patrícia Lima, todo mundo no sorteio logo mais. Temos notícias da GCM, da Polícia Civil, vamos lá. Da GCM aqui de Bebedouro, prendendo o homem flagrante após furto de celular no Jardim Talarico. Foi na noite de ontem isso, viu? Uma equipe da GCM aí de Bebedouro prendeu em flagrante um homem pelo crime de furto de aparelho celular. A ação rápida da corporação resultou na localização e captura do indivíduo poucos minutos após o crime no Jardim Aeroporto, né? A ocorrência teve início ali na Rua Itália, no bairro Jardim Talarico, ali atrás da rodoviária. A vítima relatou aos guardas que estava esperando dentro de seu veículo em frente a uma clínica veterinária, né? E enquanto sua esposa e sua filha haviam entrado no estabelecimento com o pet lá, ao manusear seu aparelho celular ali, o cidadão foi surpreendido, gente, pelo criminoso que se aproximou de forma sorrateira, pegou o telefone de suas mãos e fugiu correndo, mas ele foi preso e o celular voltou para as mãos do proprietário. Graças a Deus aí a toda a equipe da GCM, né? Polícia Civil em Bebedouro, por meio da sua DDM, cumpre mandado de busca e recupera celular de vítima. Olha só, Polícia Civil de Bebedouro, dentro do contexto da Operação 7 de setembro, cumpriu também, né? Ontem, quinta-feira, mandado de busca e apreensão expedido pelo Poder Judiciário após investigação iniciada, a partir da notícia de que o aparelho celular de uma mulher teria sido subtraído por seu ex-companheiro. Então, a vítima já possui medidas protetivas de urgência deferidas em seu desfavor e, em razão de fatos anteriores, envolvidos vendo investigado, tá certo? Durante o cumprimento da ordem judicial aí, os policiais localizaram o celular pertencente à vítima na residência do investigado. E as investigações prosseguem, viu? Para o completo esclarecimento dos fatos e adoção das medidas cabíveis da Polícia Civil aqui em Bebedouro. Temos a notícia também por meio de sua DDM, a Delegacia da Mulher, cumpre mandado de busca e apreensão e investigação envolvendo vítima menor de 14 anos. Polícia Civil, por meio da Delegacia de Defesa da Mulher aqui em Bebedouro, cumpriu na quarta-feira, dia 2, mandado de busca e apreensão expedido pelo Poder Judiciário no âmbito de investigação que apura filmagem e divulgação de imagens contendo atos libidinosos envolvendo vítima menor de 14 anos. A diligência foi realizada pela equipe da DDM de Bebedouro com o objetivo de localizar e apreender o aparelho celular utilizado para a prática dos fatos investigados, bem como eventuais elementos que pudessem contribuir para o esclarecimento da ocorrência, tá? A Delegacia de Defesa da Mulher ressalta que, em razão da natureza da investigação, a identidade da vítima e demais informações que possam contribuir para sua identificação serão preservadas em observância à legislação de proteção à criança e ao adolescente. Temos aqui também da Polícia Civil alertando para a importância da denúncia responsável em casos de maus tratos a animais. Então, a Polícia Civil do Estado de São Paulo pede, por favor, gente, para o pessoal que vai denunciar uma coisa certa, correta, né? Porque eles já foram atrás apurando aí mais de 5 denúncias envolvendo supostos maus tratos a animais e não tinha nada a ver, entendeu? Então, após a verificação individual de cada situação, todas as denúncias se mostraram improcedentes, sendo que em alguns dos endereços indicados sequer havia animais no local. Então, gente, é muito sério. Dr. Flávio está aí para fazer esse trabalho, né, da causa animal, dos maus tratos, mas você tem que levar até ele, até a delegacia, o fato de uma forma consciente e séria. Polícia Civil obtém prisão preventiva de investigado por furto qualificado ocorrido em Bebedouro. A Polícia Civil do Estado de São Paulo, por meio do 3º Distrito Policial da nossa cidade, aí, né, obteve na sexta-feira hoje a decretação da prisão preventiva do suspeito VCS investigado pela prática de furto qualificado de cabos de energia elétrica. Então, a medida foi apresentada pelo delegado de polícia titular do 3º DP, que é o Dr. Flávio Vilela Tavares, que ao revisar o inquérito policial verificou a presença de elementos concretos que justificam a imposição da prisão cautelar, especialmente diante do histórico de reiteração em crimes patrimoniais, razão pela qual formulou imediatamente a representação pela prisão preventiva. investigado já se encontra recolhido na penitenciária de Pontal pela prática de outro crime, sendo o novo mandado encaminhado à unidade prisional para cumprimento constituindo título cautelar autônomo. Temos a notícia também da investigação da Polícia Civil levando à prisão reincidente em tráfico de drogas aqui em Bebedouro. Então, a Polícia Militar capturou ontem THSS, procurado da Justiça, após ter a prisão preventiva decretada em investigação conduzida pela Polícia Civil de Bebedouro. E o mandado foi cumprido em decorrência de representação formulada pela autoridade policial. A investigação teve início após uma abordagem realizada pela Guarda Civil no Santa Terezinha. E, na ocasião, THSS foi surpreendido em um local conhecido pela comercialização de entorpecentes, portando 8 porções de cocaína e R$ 52,50 em dinheiro. Então, já está preso também, né? Vamos agora, a Oswalder Anis Aramela está com a gente, a Sandra Regina, querida da Fazenda São Juliano, a Maura Souza, a Lia Silva, a Zezé Merquides, a Irani e agora a Nilva, querida. Nós vamos fazer o sorteio, pessoal. Chegou o momento do sorteio do kit mistura da Casa de Carne Salim, que é uma maravilha, todo mundo adora ganhar e como, né? Misturas lá para muitos dias, vamos pegar aqui. Olha quem ganhou, Fatiminha do Centenário, Fátima, Jardim Centenário. É, Fátima, tá com sorte hoje, hein? Passa aqui na RB, pega o Vale Brinde, já vai lá pra Casa de Carne Salim buscar o seu kit mistura maravilhoso. Vamos para um breve intervalo?
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2: São 11 horas e 59 minutos. Vamos agora para o horário político obrigatório.
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8: São 12 horas e 38 minutos e hoje o dólar comercial está custando 5,12. O dólar turismo, 5,30. Cotação do euro, R$ 5,95. O grama do ouro, R$ 735,72. E Bitcoin, a moeda digital, R$ 405.741,36.
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10: Na região sudeste, a sexta-feira, dia 4 de setembro, terá predomínio de poucas nuvens em 3 dos 4 estados. Em São Paulo, a nebulosidade será maior ao longo do dia. Na capital, os termômetros variam entre 14 e 27 graus. No Rio de Janeiro, o céu terá poucas nuvens. A temperatura na capital fica entre 18 e 30 graus. Em Minas Gerais, a condição será semelhante. Belo Horizonte registra mínima de 17, máxima de 27 graus. Já no Espírito Santo, Vitória terá 16 graus pela manhã e poderá chegar aos 31 graus à tarde, a maior máxima prevista entre as capitais da região. As informações são do Instituto Nacional de Meteorologia. Viviane Bessa, o tempo e a temperatura.
8: A previsão do tempo para Bebedouro hoje, sexta-feira, 4 de setembro. Ah, dia de sol, as nuvens aumentam no decorrer da tarde agora, viu? A mínima é de 15, a máxima é de 34 graus. Neste momento, na cidade de Coração, 33 graus. Vamos para um breve intervalo e na sequência, 5 minutos com Alexandre Garcia.
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7: Olá, amigos de Bebedouro. Bom dia, ouvintes da RB88.3 FM. Bom dia, no nosso encontro de hoje você vai ver as chances no 4 de outubro com base na pesquisa Quest. E vai ver também que Fachin parece afinado com André Mendonça, assustado, horrorizado com os sérios fatos, como ele se referiu, que apareceram nas conversas entre Vorcaro e Moraes. Né? E Gonet também, muito estranha a posição de Gonet, sabendo que ele está citado, agradecendo a Vorcaro, pedindo porque Vorcaro custeia viagem do filho, falando em degustar uísque e charuto, e, no entanto, ele disse que o André não pode fazer o que está fazendo, que isso é ilegal. Né? Que coisa. E o Rodrigo Pacheco premiado com a vaga no TCU, depois de todas as omissões em que ele começou, né, e Alcolumbre continua não aceitando pedidos de impeachment de ministro do Supremo, que teriam resolvido, cortado na raiz, toda essa crise que a gente está vivendo. E a outra crise é da economia. Né? Por isso, o voto é muito importante. Não dá para se omitir. Vejam só, o presidente do Supremo praticamente está endossando as conclusões de André Mendonça, porque ele disse na rápida manifestação de ontem que são fatos graves, em outras palavras, são sérios elementos de fato, indícios, que requerem um estudo mais acurado. Né? Ele está reconhecendo que é muito grave. André Mendonça, por ter percebido que havia esses indícios graves, numa investigação sobre Vorcaro, aparece o nome de um ministro do Supremo. Né? E com um método de comunicação em que o ministro do Supremo usa o recurso de printar uma mensagem, transferi-la para o bloco de notas e depois transmiti-la sob uma forma de visualização única, ou seja, é consultada a mensagem e é apagada automaticamente para não ficar provas. É exatamente o que o próprio Moraes exprimiu, né? Agora pode ser usada contra ele, no voto da Bárbara, da Débora do Batom. Ele disse que encontrou no celular da Débora o apagar de mensagens e de fotos e que com isso ela tinha a noção de que estava cometendo algo ilegal e por isso tinha que apagar. Né? Isso serve para a Bárbara e serve para Alexandre de Moraes. Sem dúvida, está na página 81 do voto dele, na íntegra. Né? Esse raciocínio sobre por que se apagam mensagens. Porque são mensagens comprometedoras. E esse foi o método que Moraes usou na intimidade com Vorcaro, que o chamava de você, e não de ministro nem de excelência. Você, e o verbo ia para a segunda pessoa do singular. O verbo era tu. Né? Bom, isso posto, vamos esperar manifestações de Fachin, já que a gente não tem manifestação. Aliás, a gente tem manifestação, a da omissão de sempre, em relação aos pedidos de impeachment lá do presidente do Senado. O anterior, que fazia a mesma coisa, foi premiado lá no Senado, 63 a 4, ganhou uma vaguinha no Tribunal de Contas, né? Porque certamente ele sabe que não vai ter mais voto em Minas Gerais. Ganhou uma vaguinha. De certo, não confia muito também na capacidade dele como no escritório de advocacia, né? Eu não sei por quê. Né? Para ganhar 40 mil lá no TCU, podendo, sendo um advogado, um grande advogado, meu Deus do céu, é 40 mil vezes 10, né? Uma outra questão aí, né? Vejam só, o Gonet se entregando também. Gonet pedindo, isso é ilegal, não pode. O André não pode fazer isso, é ilegal. Não cabe ao juiz acusar, menos ainda investigar. Gente, ele conversou, como eu disse há pouco, conversou com o presidente do Supremo, mostrou tudo. O presidente do Supremo deve ter ficado horrorizado. Tanto que vai dar uma resposta para o país, que também deve estar horrorizado. Não sei se o governo vai defender Moraes, né? Mas porque fez reuniões para defender, né? Baixa a bola, porque depois pode pegar o Lulinha, o Marcola do Lula, essas coisas todas. Né? Enfim, está nas mãos de Fachin agora. Bom, todo mundo já sabe que a economia vai mal. Agora saíram os números do crescimento do PIB. O governo estava esperando no segundo trimestre deste ano 0,8%, mas foi só 0,5%. Só 0,5%. E a previsão não é boa para o fim do ano. A gente está vendo aí, empresa indo para o Paraguai, empresa fechando, loja fechando, recuperação judicial recordista, 80 milhões de brasileiros endividados, empresas endividadas. A própria dívida pública é uma vergonha. O PIB está em 12 trilhões e pouco e a dívida está em 10 trilhões e tanto, né? E depois tem outra, né? A gente viu lá Lula na Globo dizendo que só ele cresceu, fez crescer o PIB, que Bolsonaro não. Aí eu olhei aqui, pô, a Dilma, num ano foi menos 3,5%, no outro ano menos 3,3%, né? Em dois anos foi 7% de queda do PIB. No ano seguinte, Temer, 2017 cresceu 1,3, depois 1,8, depois entrou Bolsonaro, cresceu 1,2, em 2020 veio a Covid, caiu 3,3, em 2021, ano seguinte, se recuperou crescendo 4,8, depois 22 mais 3, depois Lula, sim, mais 3, mais 3 em 24, em 25 mais 2,5, e agora? O que vamos ter? O pior é o que vai ficar para o próximo presidente. E quanto ao próximo presidente, só para a gente lembrar aqui, saiu a Quest, em primeiro turno, Lula 37, Flávio 29, Cury 10, Renan 3, Caiado 1 e Zema 1. Se a gente somar a direita toda, 2, 5, 15 mais 29 dá 44 e Lula 37, mas aí vai para o segundo turno. Segundo turno, Lula 42, Flávio 41, empate. Lula 42, Caiado 37, já fica mais distante. Lula 40, Cury 34, 6 pontos. E aí nesse confronto está com 26% de gente que não vai votar, é muita gente. Depois Lula e Renan 43 a 36, Lula e Zema 44 a 33. Então o que a gente vê aqui é que o empate ainda esperando votos, quantos milhões de votos? Vejam aí. Indecisos, brancos e nulos, 18%, dá cerca de 30 milhões de pessoas que estão se omitindo. Num momento desses, não dá para se omitir. Tem que impor a vontade na escolha. Ah, não gosto. Bom, escolha o que você menos acha ruim, né? Mas participe.
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10: São 12 horas e 59 minutos. Chegamos ao final da Rotativa RB. Ótima sexta a todos. Bom final de semana. Um ótimo feriado também. Divirta-se, né? Aproveite bastante. E sempre curtindo a programação aqui da RB. 88.3. Nossa paixão é você, Silvinho. Já está por aqui para comandar a tarde com muita alegria. Até terça-feira, viu, gente? Uma folga aí para nós, né?
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1: Opa, que legal, hein? Boa tarde a você, menina. Boa tarde a você, menino. Ligadinho aí na 88.3 RB FM. Estamos chegando, bebê. Estamos chegando. Chegou o que a gente tanto queria, né? Sexta-feira, sua linda. Boa tarde a você. Aqui na mais gostosa, na mais ouvida, juntinho comigo. A partir de agora até as 4 da tarde, só tem música boa. Tem música legal, tem a sua participação. Tem seu pedido musical. Chama no zap. 996018304 é o nosso WhatsApp aqui da RB FM, beleza? Aguardando aí a sua participação nesta tarde de sexta-feira, dia 4 de setembro, ano de 2026. Certinho, meninada? Muito obrigado pelo carinho, audiência, companhia, preferência. Bora, junto e misturado comigo. Meu amigo Júlio Silva, tá mandando o áudio dele já já, né, Julião? Manda aí, a gente coloca no ar pra você, meu amigo. Vamos detonar essa tarde com muita música boa, certinho? Você daí, eu daqui, nós dois, junto e misturados. Aqui na 88.3 RB FM, a mais ouvida da cidade, ó.
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1: Começando bem demais com ele, Alexandre Pires. Eu sou o Samba na RB. Ótima tarde, bebê. Tudo beleza? Chama, vem comigo. Aí, ó. Cheguei, hein? Aqui, vem.
4: Deixa eu chegar.
1: Chega chegando, vai.

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0: É, muito bem, que país é esse, Legião Urbana? Pra você ligadinho na melhor, hein, meu amigo Wesley Fernandes, também tá aqui, quer curtir música, né, Wesley? Tá muito sol, hein, meu garoto? Fala comigo!
3: Boa tarde, Silvinho, beleza?
0: Bom.
3: Sextou, hein?
0: Sextou, hein,
3: Silvinho? É o Wesley.
0: Opa!
3: Aqui no Delúcio, aqui na audiência.
0: Fala aí.
3: Hoje o sol tá quente, cara.
0: É um sol pra cada Silvinho, um, né?
3: Toca pra nós a música do Murilo Huff aí.
0: Murilo Huff.
3: Uma ex.
0: Beleza.
3: É, eu ofereço pra vocês aí da rádio e pra todos os ouvintes. RB, minha paixão é você.
0: Valeu, garoto. Abraço a você. Boa tarde, bom final de semana aí a todos aí da Construção Civil. Curtindo a programação RB, né? Daqui a pouquinho eu falo que a Mega Sena Concurso 3.053 acumula e o prêmio vai para 48 milhões de reais. Confira já já os números sorteados, beleza? Fica ligadinho aí que eu volto já com mais pra você, curtindo a RBFM, ó.
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4: Meu amigo João Paulo Liberato, sextou, hein, Joãozinho? Boa, tomar aquela ceva finalzinho de semana com responsabilidade, né, garoto? Boa tarde. Cê tá bom, Joãozinho?
5: Meu parceiro. Boa tarde, meu querido.
4: E aí?
5: É, Silvio, manda pra nós o Charlie Brown aí.
4: Charlie Brown.
5: Pobre, mas não nasci otário.
4: Opa.
5: Principalmente pra rapaziada da RC Pintura.
4: Beleza.
5: Estamos finalizando aqui na maçonaria aqui. É está eu, o Rodriguinho, e nosso parceiro Rogério.
4: Aí, um garoto.
5: Salve pra tudo nós, pra todo mundo que estamos aqui, ó, na pegada.
4: É show.
5: Sexta-feira. Valeu, Silvinho.
4: É nóis.
5: Aquele salve pro Bar do Sandrão lá, rapaziada, pelo Passo-Pau, cidade de coração. Valeu, Silvinho, tamo junto. RB nessa paixão é você.
4: Valeu, Joãozinho, boa tarde a você, rapaziada toda aí. Excelente final de semana, viu? Bom descanso pra você, já que tem segunda-feira, feriadão aí. Vou me emendar, sabadão, domingo, até segunda-feira. Volta na ativa só na terça, hein, rapaziada? Vocês merecem, vocês são guerreiros, trabalhadores, abençoados por Deus aí, viu? Grande abraço a toda a galera, tamo junto.
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1: Olha, deixa eu mandar um abração pra dona Antônia Pavini. Ontem fomos buscar um pão feito em casa que a dona Antônia mandou pra gente. Minha mãe de Deus, né? Que pãozinho maravilhoso. Até mostrei na live hoje também, né? Pelo Facebook e no TikTok do Silvinho lá também. Um pãozinho com um requeijão, sabe? É cremoso, feito em casa, que a Dani fez. Dona Antônia, lambi até os beijos. E hoje de manhã também, né? Tinha um pãozinho lá ainda, saboreando, porque lá não sobra não, viu? A meninada lá bate forte, mas obrigado, dona Antônia. Um beijo no coração, obrigado pelo presente. A gente adora toda vez a dona Antônia manda. A gente vai buscar aquele pãozinho, aquele bolinho gostoso. Ô, mão boa pra fazer bolo e pão, hein? Dona Antônia, um beijo no coração, obrigado, viu? Pelo carinho, audiência e companhia aqui da RB, ó.
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0: Murilo Rufi, Jorge, da dupla Jorge e Matheus. Quem nunca teve uma ex? Fala pra mim aí, tá? 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
1: Indicação do meu amigo Wesley, né? Wesley Fernandes, sai na sintonia, garoto. Valeu, Joãozinho. Aguenta aí que eu só vou pôr o bloco aqui, né? Que tá meio atrasadinho de propaganda na ordem. Mas eu volto já com Eu Nasci Pobre, Mas Não Nasci Otário. É isso? É isso mesmo? Otário, exatamente. Que é com Charlie Brown Jr., beleza, meu garoto? Então segura aí meu intervalo rapidinho. Na sequência, eu tô de volta com mais músicas pra você. Fica ligado aí, ó.
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2: 1h34, agora o sorteio do concurso 3053 da Mega Sena foi realizado na noite de quinta-feira, ontem, dia 3, em São Paulo. Pessoal, o prêmio para as apostas que acertassem as 6 dezenas era de 40 milhões e 100 mil reais, tá bom, pessoal? É, no entanto, ninguém levou a faixa principal e o valor acumulou para 48 milhões de reais. Os números sorteados foram 1, 13, 25, 35, 39 e 51. 5 acertos, 50 apostas ganhadoras, levando R$ 36.500,74. 4 acertos, levando 3.297 apostas ganhadoras, o prêmio de R$ 912,43, certinho? Então é o seguinte, dá tempo de você também fazer a sua pezinha aí. Domingão, se eu não me engano, tem mais um sorteio aí da Mega Sena, beleza? 1h35 agora.
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2: Meu amigo Evandro, é o Vandão. E aí, Evandro, beleza, garoto? Fala comigo, tá liberado. Fala aí, Evandrão.
6: Tá liberado?
2: Liberado.
6: E o Vandão, seu de coração.
2: Bom.
6: Ô, amigão,
2: ou
6: manda pra nós aí. Mais uma ligação fria, num convite quente.
2: Ó, vai vendo.
6: Manda pra nós aí.
2: Falo, claro.
6: Pra toda a galera conectada aqui no Vitor Pascoal, Sá de Coração, Jardim Marajá.
2: Maravilha.
6: Em peso, meu irmão. Sextou, tamo junto sempre. Você sabe por quê.
2: É nóis, sempre.
6: RB, nossa paixão é você. Tchau, obrigado.
2: Valeu, 1h37. Daqui a pouquinho tô rolando pra você ficar ligado na melhor aí, ó.
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2: 1h39 agora, negada. Seguinte, moçada, bora comigo então, porque tem música boa chegando. Vamos dar uma animada aí. Vamos dar uma animada nessa sexta-feira, final de semana, já final de expediente, né? 5h30, 6 horas, tá aí, rapaziada. Prepara aquela gelada, hein? Com pagodinho, então é bom demais. Solta o pagode pra galera toda, ó.
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1: Vem comigo pra cá, Coab City. Negritude Júnior, Netinho de Paula e a galerinha toda. Curtindo a RBFM, a mais gostosa, mais ouvida. Chama aí, bebê, vai. Aí, ó. Chama, vem.
2: Tô chegando.

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3: É eu mesmo, galera. Boa tarde a você, Joãozinho, rapaziada toda curtindo a programação RB. Vai curtir agora. Charlie Brown Jr., boa tarde. Vem comigo. Eu nasci pobre, mas não nasci otário, nego. Bora lá. Vem comigo. Chama aí, bebê. Aumenta o som. Detona aí o som, RB. Vamos lá, ó. É nóis. Tamo junto, hein?

Meu amigo Joãozinho Liberato tá aí, Charlie Brown Jr., garoto. Eu nasci pobre, não nasci otário, molecada. Tamo aí na atividade, Joãozinho. Grande abraço a você, toda a rapaziada aí da construção civil. Ouvindo, curtindo, trabalhando na melhor, na mais gostosa, na mais ouvida. RBFM, bebê. Tamo aí, né, pro nosso intervalo comercial rapidinho. Eu volto já já com muito mais músicas pra você, beleza? Promete pra mim que você fica aí comigo? Então vamos junto, hein? Até as quatro, só música top, música legal pra você. Na maior alegria, maior dinamismo pra você. Muita energia positiva. Obrigado pelo carinho, audiência, companhia. Pega aí o rodo, pega a vassoura. Sai dançando na casa aí, ó.

0: Eita nós, eita glória. Segura aí, faltando 11 minutinhos pras duas, eu volto já, ó.
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8: 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Daqui a pouco eu falo para você.
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8: Minha amiga Ângela Maria, residencial Bebedouro, a galera toda ouvindo. Ah, Ângela, só porque eu ia soltar teu áudio, você apagou, Ângela. Ô, menina, manda outro que eu tô te esperando, vai lá. Ai, quase que eu soltei, hein? Quase que não deu tempo de você apagar, Ângela.
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2: A minha colega Ângela, do Residencial Bebedouro, agora sim posso soltar o áudio, né, Ângela? Boa tarde, minha amiga, tudo bem? Fala comigo, fala.
3: Boa tarde, Silvinho, locutor top top.
2: Oi.
3: Programa top top.
2: Aí, ó.
3: É a Ângela aqui do Residencial Bebedouro.
2: Tudo bem, amiga?
3: Ô, Silvinho, eu queria que você tocasse uma música do Amado Batista.
2: Amado Batista.
3: Eu quero oferecer para a colega Edna, a colega Regina, o colega Marcelo, a colega Érica, a colega Zezé Mercedes, a colega Mariazinha. Obrigadão, hein, Silvinho? Fica com Deus.
2: Oh, que
3: legal.
2: Bom
3: fim de semana.
2: Aí,
3: RB, nossa paixão é você.
2: Ô, Ângela, deixa eu contar um negócio legal pra você. Amanhã nós vamos estar das 9 ao meio-dia aí na Agroforte, na Ino Souza Lima, com algodão doce da Dani, café da manhã lá da loja, que vai ter, né, 5 anos lá do meu amigo Marquinho, completando mais 1 mil de vida. E a gente vai estar lá fazendo algodão doce. O Vinho vai estar aí falando também, igual o Silvinho faz lá no centro, viu, Ângela, tá? Passa lá na Agroforte, no Souza Lima, pra comer aquele algodão doce com a gente, tirar foto, viu, Ângela? Vai ser um prazer poder receber você lá e toda a galera que tiver nos ouvindo, tá ali por perto, vai lá comer o algodão doce de Dani e Silvio Algodão Doce, e esse doido que vos fala aqui vai estar lá fazendo a locução também, beleza? Certinho, rapaziada, grande abraço a todo mundo aí, ó.
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4: Boa tarde!
5: Boa tarde!
2: Meninada, chegando mais uma Hungria, Luísa Sonza e Alok pra você, na contramão, aqui na RB. Boa tarde, vem comigo. Aumenta o som, ó.

0: Clube Rincon. Ah, ah, não é pressa, é pressão, viu, bebê? Como é que você tá ligadinho na melhor, mais gostosa, mais ouvida, né? Bom demais, meu amigo aí, LDM Agrícola Joaquim, meu querido, boa tarde. Como é que você tá? Fala comigo, rapaz.
1: Boa tarde, seu bem, meu querido.
0: Você tá bom?
1: Boa tarde pra todos os ouvintes.
0: É nóis, hein?
1: Eu vi.
0: Oh.
1: Muito obrigado por mais essa semana.
0: Imagina.
1: Que alegria pra nós.
0: Eu que agradeço, viu? Obrigado.
1: Deus sempre te abençoe e te ilumine.
0: Nós todos, tá?
1: Manda mais um musicão pra nós aí.
0: Fala aí, fala aí.
1: Para Nunes, Feira de Mangá, e vai legal. Pra vocês e pra todos ouvintes.
0: Maravilha, meu garoto, fica ligadinho, já já tem pra você Clara Nunes aqui na RB, tá? Eu vou pro intervalo comercial rapidinho, mas eu volto já já com muito mais pra você ligado na melhor. A gente tem mais duas horinhas ainda, né? Duas, três, quatro, isso, não. É, mais duas horinhas ainda. Tô ruim de conta aqui, viu? Você vai ter que me aguentar mais duas horinhas aqui na RB FM, na mais gostosa, na mais ouvida, beleza? Hoje é sexta-feira, 4 de setembro de 2026. Ótimo final de semana pra você. Final de semana prolongado, né? Com feriado na segunda-feira, 7 de setembro. Aproveita bastante, né? Trabalho, tem que trabalhar hoje, amanhã. Depois é só descanso, depois só terça-feira, né? Tá certo, tem uma galera que trabalha no feriado também, né? Força pra vocês na peruca aí, rapaziada. Aguenta aí que eu tô indo, mas eu tô voltando, ó.
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2: Olha que legal, minha amiga. Na Romero pediu Shakira pra gente. Um ótimo final de semana. Na beijo pra você, lindona. Obrigado, viu? Daqui a pouquinho tem Shakira também pra você curtindo aqui na RB. A Edna Prato também subiu. Boa tarde, tudo bem? Queria ouvir a música do Roberto Carlos. Esse cara sou eu. Quem manda as flores pra você? Esse cara sou eu. Deixa o cara cantar que é melhor, né? Eu não canto é nada, viu, pessoal? 2:09 agora, intervalo ali. Eu volto já. Estamos colocando a casa em dia aqui. Os horários já meio atrapalhado. Mas aguenta aí que eu tô de volta com mais pra você, ó.
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2: Meu amigo Guilherme Funileiro, tá ali no Jardim Cláudio, na funilaria, né, Guilhermão? Ali, ó, dando um trato nos veículos, nos possantes, né? Em breve vou levar minha motoquinha lá pra dar um brilho também, dar um banho de cor na minha motoquinha. Vai ficar top demais, né? Ô, Guilhermão, um abraço, viu? Ó, dia 12 de setembro tem corrida de kart, a sexta etapa lá no cartão.

0: Vamos estar junto lá, garoto, né? Aquela Heineken geladinha, aquela água topzera. É isso aí, se preparem, viu? Tamo junto e misturado aqui na melhor, maravilha? Segura aí!
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0: Meu amigo, chegando Panda! Ninguém me rouba aqui na RBFM. Bora curtir? Solta o Panda e vai, Panda! Canta! Depois tem Clara Nunes, Feira de Mangaio. A indicação do meu amigo Joaquim.

0: amigo Joaquim, tá aí, Clara Nunes, feira de mangaio, né? Feira de mangaio, topzera demais, hein, rapaz? Fazia tempo que eu não ouvia essa música, né? Show de bola. 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
12: Pessoal, o Hospital Regional de Bebedouro José Cotrali Júnior apresentou na terça-feira, dia 1º de setembro, a nova estrutura destinada ao atendimento neonatal, que contará com 10 leitos, sendo 5 de UTI neonatal e 5 unidades de cuidado intermediário neonatal convencional. A estrutura já está montada e equipada e aguarda o credenciamento junto ao Sistema Único de Saúde para o início dos atendimentos. A implantação dos novos leitos atenderá uma demanda regional, ampliando assistência especializada aos recém-nascidos que necessitam de cuidados intensivos e também intermediários. Além da nova estrutura neonatal, o Hospital Regional de Bebedouro José Cotrali Júnior conta atualmente com 10 leitos de UTI adulto, além de 10 internações clínicas. cirurgias e pediátricas, atendimento obstétrico, centro cirúrgico, consultas em diferentes especialidades e serviços de diagnósticos também, tá? O Hospital Regional de Bebedouro é uma unidade do governo do estado de São Paulo, pessoal, né? Com atendimento 100% pelo SUS e gestão da Fundação Pio 12, Hospital de Amor, atendendo Bebedouro e municípios da região encaminhados pela rede pública de saúde. Já tem Black Eyed Peas e Shakira. É pra minha amiga Ana Romero que tá ouvindo aí, né, Ana?
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12: Que beleza, vamos lá com música. Então, a indicação da minha amiga Ana Romero, tá na sintonia na...
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12: Black Eyed Peas e Shakira, Girls Like Me. Boa tarde, ligadinho na melhor. Aumenta o som aí, ó. Vem comigo.

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1: Ai, meu Deus, programa ao vivo é um problema sério, né? ô, Nicão, pode dar risada, eu sei que você tá aí dando risada agora. Vamos lá. Era pra entrar direto, menino, aqui, ó, corpo nu.
2: Sabe, Vitinho Imperador.
1: Vai, é o Vitinho Imperador, vai, Vitinho. Tá doido, nego, canta aí, vai.

0: Vitinho Imperador, molecada, tá aí o corpo nu, né? Pra você ligadinho na melhor, na mais gostosa, na mais ouvida. Essa quem gosta é a Sussu Viana também, né, Sussu? Beijão pra você, tá ouvindo a RBFM, com certeza na sintonia. Obrigadão pelo carinho, audiência, tamo junto, viu? Vamos lá pro nosso intervalo rapidinho, eu volto já com mais músicas pra você. 2h33 agora, aguenta aí que é rápido, ó.
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6: Olá, sou Luana de Oliveira, chegando com o nosso horóscopo Áries, Touro e Gêmeos.
5: Áries.
6: Ariano, as facilidades hão de ser aproveitadas e as perspectivas adequadas ao que elas apresentam. Talvez sua alma se sinta transitando por um terreno que lhe é desconhecido, mas não há nenhuma ameaça nisso, só desafio. A cor para hoje é o cinza.
5: Touro.
6: Olá, Touro. O bem comum há de nortear seus passos, porque assim serão

0: fácil congregar todas essas pessoas que, por enquanto, estão distraídas com seus próprios e particulares assuntos. O bem comum há de prevalecer. A cor para hoje é o azul claro.
1: Gêmeos.
0: Olá, gêmeos! A boa disposição há de ser administrada com sabedoria. Para você não se envolver em compromissos com a alma motivada a ajudar enquanto negligencia o que de mais importante haveria para se comprometer. Tudo com cuidado. A cor para hoje é o verde. Já já, Câncer, Leão e Virgem.
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7: Olha que legal, pessoal, 2h39, a Prefeitura de Bebedouro, através da Secretaria Municipal de Educação, SEMEB, realizará na sexta-feira, hoje, dia 4 de setembro, momentos cívicos, né? Alusivos à comemoração da independência do Brasil. As atividades aconteceram, né, nas seguintes unidades, ó, na EMEB, professor Estélio Machado Loureiro, às 8 horas da manhã, e na EMEB, professor Lérez Amaral Campos, às 9h30 da manhã. Né? Os momentos cívicos têm como objetivo celebrar o Dia da Independência do Brasil e proporcionar à comunidade escolar um momento de valorização da história e dos símbolos nacionais. A população está convidada, ou foi convidada, a prestigiar essas atividades, né? As minhas gatinhas lá foram todas de Brasil para a escola hoje, estavam lindas, maravilhosas, as

0: Sintonize e vem beber. Essa é a RBFM de Bebedouro São Paulo, Brasil para o mundo. Eu, Silvio César, na sua companhia, como eleito pela galera toda, o príncipe das tardes aqui da RB, né? Nós temos aí a rainha das manhãs com a Claudinha Fran e me falaram que eu sou o príncipe das tardes aí. Tô acreditando nisso, né? Bonito nós não é, dinheiro nós não tem. E príncipe pobre e feio que é esse, né? Ah, tá amarrado, né? O importante é a alegria. Bora, bora, bora comigo. Ótima tarde, bebê. Tamo junto. Vem, vem, vem.
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0: 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Como todo mês, o segundo sábado do mês, tá acontecendo essa festa maravilhosa, levando muita gente, os comerciantes, né? Lá pro comércio da cidade, aonde tem ali muitas atrações, né? Vamos dizer, aí tem algodão doce, tem pipoca, tem brinquedos. brinquedo para criançada inflável gratuito, tem feira do artesanato, tem também área de alimentação com os food trucks, né? 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Bora lá, hein? Vai! 2h47, eu volto.
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4: Beleza, né? Estamos de volta aqui na RBM FM. Muito obrigado a você pelo carinho, excelente final de semana. Muito obrigado aí sempre pela sua sintonia, viu? 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Boa tarde, meu irmão, tamo junto, hein? Bom final de semana pra você, rapaz. Boas vendas, tamo aí, precisando, dá o grito aí, ó. 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De mini, só o nome, porque é imenso, né? Grande Neto, tamo junto. 10 minutinhos agora pras 3 horas da tarde, hein?
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4: Gustavo Lima, seu amor ainda é tudo, tudo. Ô Gustavinho, embaixador, canta melhor você cantar do que eu, meu querido, vai. Seu amor ainda é tudo. E esse cara sou eu daqui a pouquinho, na sequência.

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2: É, menino, tamo aí. É o Gustavo Lima, embaixador aí, né? Seu amor, ainda é tudo. Ô Edna, boa tarde a você. Você pediu, tô tocando agora aí, Roberto Carlos, né? Rapaz, que sexta-feira triste hoje, viu? Menino do céu, parece que tá dando tudo errado, tá amarrando em nome de Deus, viu? Que é isso? Vamos lá. Esse cara sou eu. Toca aí, bora. Boa tarde a você.
3: O cara

Pessoal, 2h59 agora, um lembrete aqui rapidinho, acabei de receber informação aqui. É, daqui a pouquinho a RB88.3 estará saindo do ar, tá? Por quê? A gente precisa fazer ali uma manutenção em nossos transmissores, certinho? E por isso a rádio ficará fora do ar, tá bom? Voltando aí até a previsão, até as 17 horas mais ou menos, certinho? Então nós vamos deixar tocando uma musiquinha aqui, rolando, né? Até que a rádio, ela no caso, volte ao normal aí, né? Após a nossa manutenção. Então fica com a gente, que daqui a pouquinho a rádio vai sair fora do ar por manutenção técnicas que é necessárias aí, certinho? Enquanto isso, ó, vamos aí a nossa selfie menos é mais. E vamos aguardar então, beleza, pessoal? Se a gente não se falar mais, a gente se fala aí na segunda-feira com muita música pra você. Não, terça-feira, né? Na terça-feira, após o feriadão. Um beijo, um abraço, coração de todos vocês. Obrigadão pelo carinho, audiência e companhia. Valeu, tchau, obrigado. É nóis, tamo junto, vem.

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1: Thiaguinho, vencedor com a Mayumi.
2: É, TH. Tem dia melhor que esse. Tem situação melhor que essa. Pra você mostrar a si mesmo que você é um vencedor. Você inspira vencedores tipo nós. Há 20 anos atrás. Muito louco, né? Olha que cenário lindo. Plateia linda. Valeu a pena. Você é um exemplo de vencedor.

0: ser vencedor, nem sempre é aquele que ganha a corrida, e sim aquele que inspira gerações. E você é um desses, Thiago André.
1: Você também é um vencedor, Gabriel Baiano. Obrigado pela parceria.
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9: 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Número 10. Gustavo Mioto. Novo sozinho. Participação Murilo Huff.

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1: Número 5. Fernando em Sorocaba. Já vai sabendo. Participação Murilo Huff.

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3: Número 4. Jorge Mateus, Gaivota. Participação Mateus e Cauã.

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2: Número 2. Diego e Arnaldo. Vai cair água. Participação Zé Neto e Cristiano.

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2: Número 1, Murilo Huff, Saudade Estranha.
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0: Opa, tudo bem com vocês aí? Excelente e abençoada sexta-feira pra você que tá comigo. Hoje é dia 4 de setembro, hein? Sexta-feira, meu povo. Prazer estar com vocês aqui. O nosso Misturadão tá chegando a partir de agora pra te fazer companhia nesta hora, levando alegria, levando música boa pra você curtir de montão também, tá? A partir de agora, você vai ficar comigo. Já já o Mundo Pop tá chegando em instantes aqui com as principais notícias do mundo musical. A gente conta tudinho, tudinho pra vocês, hein? Boa sexta-feira pra todos. A gente começa o som de Leonardo.
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0: Ed, Brito e Samuel, essa moda é chique demais, hein? Toda mulher, essa música é do Cara Metade. Recentemente, a dupla Ed, Brito e Samuel regravou no projeto Dois Diferentes ao vivo, hein? Uma pegada muito gostosa, né? Por isso, o Ed, Brito e Samuel, a cada dia que passa, conquista mais fãs em todo o nosso Brasil. Esse é o nosso misturadão, uma excelente sexta-feira. É hora de mundo pop, é hora de notícias aqui.
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2: 4 de setembro, sexta-feira, papai. E eu tô chegando por aqui na melhor do seu rádio, trazendo pra você uma edição novinha em folha do Mundo Pop pra você. Lovato desembarca no Brasil com a sua turnê It's Not That Deep Tour, trazendo na bagagem uma apresentação no festival Rock in Rio e dois shows na cidade de São Paulo. A passagem da estrela pelo país reacendeu a expectativa dos fãs sobre uma possível participação especial de Luísa Sonza nos palcos brasileiros, parceiras na faixa Penhasco 2, lançada no álbum Escândalo Íntimo. As artistas construíram uma forte amizade desde a colaboração, já tendo performado juntas no The Town e no evento internacional Billboard Women in Music. Com a agenda de Luísa totalmente livre durante as datas dos shows de Demi e com declarações misteriosas da brasileira à imprensa, os rumores de um reencontro ao vivo ganham cada vez mais força.
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Bruni Barreto, Texana 37. Obrigado, hein, pela amizade, pela companhia, pela audiência. Pra você que faz da nossa rádio a sua colega de todos os dias. Chega no trabalho, já liga o radinho, sintoniza aqui na rádio e curte toda a nossa programação, mas também o nosso misturadão. A você, o meu muito obrigado pela audiência. 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
7: Já estamos de volta na sexta-feira mais feliz do seu rádio. A gente segue juntinhos por aqui, hein? Tá na hora de Matheus e Cauã

0: E na programação, que realmente é um show, gente. É a sexta-feira mais feliz do rádio, a sexta-feira aqui da sua rádio favorita, hein? Um abraço muito carinhoso pra vocês. Agora, tá na hora de mais uma edição do Mundo Pop. Você antenado e sabendo tudinho, tudinho da música. 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
1: Olha, eu de volta na sua sexta-feira, trazendo mais uma edição do Mundo Pop pra você. Hora de você ficar sabendo tudo sobre seu artista preferido. Anitta anunciou as 8 cidades que vão receber o show Ensaios da Anitta em janeiro de 2027. Belém, Recife, Belo Horizonte, Brasília, Campinas, Rio de Janeiro, Curitiba e, claro, São Paulo. Desta vez, lugares famosos que já receberam a festa como Salvador e Fortaleza ficaram de fora para facilitar a viagem e o transporte da grande estrutura do palco. Com o tema É Festa no Brasil, a cantora vai homenagear as comemorações de várias partes do país, das roupas e no cenário. A turnê continua com o palco no meio do público, permitindo que os fãs fiquem pertinho de Anitta e dos convidados surpresa que vão cantar com ela em cada cidade.
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2: Guilherme Santiago, canta pra mim, por gentileza.

0: Fernando e Fabiano com o Panda, hein? Essa música é linda demais. Obrigado pela companhia, pela amizade, pela escolha. Pra você que sempre, sempre tá ligado com a gente de segunda a sexta-feira. Você que fica com a sintonia travada aqui em nossa rádio pra curtir essa programação maravilhosa.
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2: Oi, gente, tudo bem? Sextou, um bom final de semana pra você, uma boa sexta-feira. Amanhã, sabadão, dia 5, é dia da Amazônia. E domingo, dia 6, dia do alfaiate. O Sinal Verde tá chegando com uma dica pra você, motorista. Confira. Nunca coloque água da torneira no radiador, pois os minerais provocam corrosão interna no motor. Use sempre água desmineralizada, combinada com o aditivo correto, na proporção de 60 para 40%. E lembre-se, se optar por fluidos prontos para uso, não precisa diluir na água. Cuide do sistema de arrefecimento e viaje no fim de semana com segurança.
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3: Happy Friday. E aí, tudo certo? Por aqui sou eu, Maicon Oliveira, chegando com tudo na programação da número 1. Pra ficar contigo nos próximos minutos. Afinal de contas, tem uma, duas, três músicas na sequência, sempre começando com a terceira posição, medalha de bronze para Shakira. Algo

0: E a gente fecha nesse clima a primeira edição de sexta-feira do seu Disparada com Bob Sinclair. E a Chiesa, I Can Wait. Valeu demais pela sua sintonia, não desliga o rádio. Na sequência tem muito mais.
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13: Olá, tudo bem com vocês? Hoje é sexta-feira e vai começar o Flash Star. Eu sou Priscila Pera. Tudo que tá rolando aqui na vida dos famosos. Gente, o babado de hoje é sobre o apoio de Roberto Carlos a Fernanda Passos, viúva de Erasmo Carlos. Na disputa judicial com os filhos do cantor, estremeceu muita coisa nos bastidores. O rei fez questão de depor a favor de Fernanda e ainda ajuda financeiramente a viúva enquanto enquanto a disputa judicial se arrasta. Esse apoio todo teria motivado o fim da parceria entre Roberto e Leonardo Esteves, filho caçula de Erasmo, que era o empresário do cantor. O rompimento da relação comercial, que durou cerca de 3 anos, foi anunciado nas redes sociais de Roberto Carlos no início de agosto, com a nota dizendo que foi de forma amigável e em comum acordo. No centro da briga, a viúva reivindica direitos sobre parte da herança, incluindo imóveis e rendimentos relacionados aos direitos autorais do artista. Os filhos Gil e Leonardo também questionam duas transferências de R$345 mil feitas para contas ligadas a Fernanda dias antes da morte do cantor. Mas, por enquanto, o Ministério Público do Rio não abriu investigação criminal contra a viúva e o rei segue firme do lado dela. Que babado, hein? Esse foi o seu Flash Star, que volta já já.
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23: Sexta-feira, 4 de setembro, e eu tô chegando por aqui na melhor do seu rádio, trazendo pra você uma edição novinha em folha do Tech World.
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23: E meus amigos, o Tech World de hoje é sobre computação neuromórfica. Aí você me pergunta: ah, Edu, o que é a computação neuromórfica? E eu explico pra você. É basicamente fazer chips inspirados no funcionamento do cérebro humano. Pegou a visão? Então, ao invés de processar tudo o tempo todo, esses chips só entram em ação quando algo acontece. Igualzinho aos seus neurônios, que só disparam quando atingem um certo limite. A ideia existe desde os anos 1980, mas ganhou força agora. A Intel chegou a criar um sistema chamado HALAPOINT, com mais de 1000 processadores e capaz de simular até 1,15 bilhão de neurônios. A vantagem principal é a economia de energia. E um exemplo prático está na Mercedes-Benz. O protótipo Vision EQXX usa um chip desses para reconhecer o comando de voz Hey Mercedes, gastando de 5 a 10 vezes menos energia do que um chip comum. Mas calma, que ainda tem muita limitação. Programar esses chips é difícil, quase não tem produto à venda e eles não são bons para o treino dos grandes modelos de IA que a gente usa hoje. O mercado ainda é pequenininho, mas a projeção é crescer de 28,5 milhões de dólares em 2024 para 1,32 bilhão em 2030. A ideia não é substituir os chips tradicionais, mas trabalhar junto com eles, cada um fazendo o que sabe melhor.
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17: De volta aqui com o Flash Star, eu sou Priscila Pera e tudo que tá rolando na vida das celebridades. Gente, o cantor Alexandre Pires está enrolado numa briga judicial. E olha que encrenca! A fazenda dele de 25 milhões em Dianópolis, lá no Tocantins, virou palco de disputa na justiça. Um homem chamado Renato Júnior Pinto Guimarães diz que tinha direito a uma parte da fazenda Buriti, porque a propriedade estava ligada a uma sociedade rural da qual ele afirma ser integrante. Na ação, ele sustenta que os sócios Gabriel Alves de Freitas e Matheus Alves de Freitas negociaram a venda com Alexandre Pires sem o consentimento dele. Renato pede nada menos que a anulação de um terço da venda. O caso foi longe. Ele apresentou à justiça vídeos, fotografias e até boletim de ocorrência relatando um confronto físico que aconteceu em julho. No registro, Renato relatou confrontos com Gabriel e Matheus, incluindo a retirada de equipamentos de uma propriedade sob sua posse. Uma audiência de conciliação realizada discutiu a venda, mas as partes não chegaram a acordo e o impasse permanece na justiça. Esse foi o seu Flash Star. Beijos e até.
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7: Valeu, de volta por aqui na sua sexta-feira, 4 de setembro, com mais uma edição bacana do Tech World para você.
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7: A Microsoft deu alerta sobre um novo golpe que usa telas falsas de verificação humana, imitando o teste da Cloudflare, para abrir um canal secreto de acesso às redes internas de empresas. O esquema é uma evolução do golpe chamado ClickFix, e em vez de atacar falhas do sistema automaticamente, depende de uma ação do próprio funcionário enganado. Tudo começa com um falso CAPTCHA, que instrui a vítima a executar um comando PowerShell que já vem carregado na área de transferência do computador. Esse comando baixa um arquivo compactado que contém um executável legítimo do Windows junto a uma DLL maliciosa, que roda o código perigoso em segundo plano. Na segunda etapa, os criminosos usam esteganografia para esconder parte do vírus nos pixels de 3 imagens em formato PNG. Com a máquina infectada, os invasores estabelecem um controle remoto permanente e podem se mover em sigilo pela rede, roubar credenciais de administradores e até instalar ransomware. A Microsoft recomenda que as empresas restringam a execução de comandos PowerShell por usuários comuns e troquem imediatamente as senhas, incluindo as de administrador de domínio, caso identifiquem qualquer sinal de infecção.
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6: Uma super sexta, hoje é dia 4 de setembro e tá no ar o nosso quadro Papo Sério. A catarata é uma lesão ocular que deixa o cristalino opaco e dificulta a passagem da luz até a retina. A doença costuma evoluir de forma lenta, afetando um olho de cada vez e embaçando a visão aos poucos. No início, a pessoa enxerga como se houvesse uma névoa ou uma lente embaçada na frente dos olhos. Com o passar do tempo, as cores ficam desbotadas, surgem visões duplas e o brilho da luz incomoda. Tarefas simples como ler, costurar ou dirigir à noite passam a ser desafios muito difíceis de superar. A perda progressiva da nitidez pode levar a quedas frequentes e até ao isolamento das tarefas diárias. Fique atento se você ou algum familiar idoso perder o interesse por atividades de leitura e artesanato. A boa notícia é que a catarata tem tratamento eficaz e a cirurgia devolve a qualidade da visão. Consultas regulares com o médico oftalmologista são indispensáveis para o diagnóstico logo no início. Não ignore a perda de nitidez e cuide da saúde dos seus olhos em todas as fases da vida adulta. Proteger a sua visão é garantir a sua autonomia, independência e segurança em cada passo dado. Sextou com cuidado e prevenção. Agende uma consulta oftalmológica e enxergue o mundo com clareza. Até mais!
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0: Bad Bunny de tirar mais fotos na segunda posição, na terceira Doughty Anxiety, a primeiríssima você confere José e Bruno Mars com APT.
1: Disparada 1.

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0: Agora é hora de alegria. Vamos sorrir e cantar. Sexta-feira, papai, o Dia Internacional da Felicidade Sem Motivo, 4 de setembro. Hoje eu tô chegando, trazendo pra você uma edição bacanérrima com o desfile das 7 músicas mais tocadas por todo o Brasil. Isso mesmo, o nosso Blitz Sertanejo tá no ar. Muito prazer, eu sou o Edu Ferreira e já chego como? Metendo o pé na porta e escancarando pra você o sucesso, trazendo a posição de número 7, que ficou pra dupla Bruno e Marrone e também Henrique e Diego, que lançaram essa música em 2025, a releitura do sucesso Esqueci Você. Essa faixa aí marcou a carreira do Henrique e também do Diego há muitos anos. Agora também faz parte do projeto Bruno e Marrone Revivem Sua História. É a música que abre o Blitz Sertanejo de hoje. Curte aí!
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1: João Bosco e Vinícius, ancorado com a participação de Hugo e Guilherme na posição de número 6. E a gente segue na contagem, trazendo pra você agora a dupla Ed Brito e Samuel. Toda mundo.

0: Te Esqueci, Ana Castela! Essa música foi lançada no álbum Fire Arena. A letra fala sobre aí tentar fingir que superou um amor, mas acaba admitindo que ainda sente falta da pessoa, é ou não é? Às vezes a pessoa não quer falar que tá sentindo falta, mas pelas ações, quando a gente conhece a pessoa, sabe que ela tá sentindo falta, é ou não é? Posição de número 4 pra Ana Castela, então a gente já sabe. Posição de número 4, bola pro break e voltamos já com uma saudade bem gostosa pra você. Não sai daí não.
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6: Tô de volta por aqui na melhor do seu rádio com o nosso quadro Blitz Retrô. Isso mesmo, agora a gente vai trazer aquela saudade bem gostosinha pra você relembrar junto com a gente.
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6: E no Blitz Retrô de hoje a gente vai relembrar o sucesso Fazer Besteirinha, que foi gravada pela dupla de irmãos Guilherme e Santiago em 2012. Essa faixa aí faz parte do álbum e DVD ao vivo intitulado Até o Fim, gravado em Goiânia. Bora relembrar? Então bora lá. Guilherme e Santiago, Fazer Besteirinha agora no Blitz Retrô.
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fazer besteirinha. Guilherme Santiago fechando o nosso Blitz Retrô. E eu sigo na contagem, trazendo pra você agora a posição de número 3. Essa música que a gente vai ouvir agora foi lançada no ano passado, Eu Te Seguro, que se tornou um dos grandes sucessos de quem? De quem? De quem? Dele, do Panda, alcançando aí o topo das paradas no início deste ano. Essa faixa romântica é um dos principais hits do álbum Panda Sem Moderação, volume 1. Então bora curtir na terceira posição, Panda, Eu Te Seguro.

Deus Forró, Geninho e Mariana Fagundes participando da música do Humberto e Ronaldo. O forronejo só não embaça meus forró, traz aí a parceria com a dupla Humberto e Ronaldo e também Geninho e Mariana Fagundes. Essa parceria conta a história de quem superou o fim do relacionamento, mas faz questão de pedir para a ex não atrapalhar a sua curtição. Bom, tem uns que termina só de um lado e a pessoa não aceita o término do outro lado, e aí dá de vez em quando este pequeno conflito. É ou não é, pequeno gafanhoto? E a gente segue na contagem agora, trazendo para você. Pode rufar os tambores, maestro. Sim, tradicionalmente temos que rufar os tambores, porque vem chegando a número 1, a campeoníssima de hoje, com Cleiton e Romário, Zé Neto e Cristiano, não namora.

0: isso aí, meu bem. Eu vou ficando por aqui, mas não fica triste, não. Olha, a gente vai voltar na próxima segunda-feira. Então que você tenha uma sexta-feira abençoada, um final de semana maravilhoso. E segunda-feira a gente se encontra por aqui, na melhor do seu rádio, trazendo pra você o desfile das 7 músicas mais tocadas por todo o Brasil. Tchau, um grande abraço. Eu fui!
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1: Olá, boa noite.
2: Boa noite para você que nos acompanha em todo o país.
1: Sexta-feira, 4 de setembro de 2026.
2: Vamos ao destaque do dia.
1: Acesso à justiça.
2: Leis criam fundos para modernizar instituições e ampliar a capacidade de atendimento à população. Pablo Mundinho.
3: Os recursos poderão ser usados na compra de equipamentos e softwares, infraestrutura, capacitação e modernização dos serviços.
1: Setembro Amarelo.
2: Saiba como buscar acolhimento em saúde mental na rede pública de saúde. Márcia Fernandes.
4: Quando o sofrimento for persistente e prejudicar a rotina, os estudos, o trabalho ou as relações, é importante buscar atendimento nas unidades básicas de saúde ou direto no Centro de Atenção Psicossocial.
1: Brasil completa 10 anos sem raiva humana transmitida por cães.
2: Mas a prevenção continua. Mantenha a vacinação em dia e proteja seu animal de estimação. Graziele Bezerra.
5: O objetivo da mobilização é vacinar principalmente na região de fronteira. Meta é imunizar 28 milhões de animais em todo o país.
1: Hoje, na apresentação da Voz do Brasil, Luciano Seixas e Mariana Jungmann.
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1: Novas leis que criam fundos para modernizar instituições do sistema de justiça.
2: Também foram atualizados os valores das custas dos processos judiciais.
1: Mais pessoas que recebem até R$5.000 por mês podem requerer gratuidade da justiça.
3: Quatro novas estruturas passam a ter recursos próprios para modernizar o sistema de justiça da União. As leis criam fundos para a Justiça Federal, o Superior Tribunal de Justiça, a Defensoria Pública da União e o Ministério Público da União. Os recursos poderão ser usados na compra de equipamentos e softwares, infraestrutura, capacitação e modernização dos serviços. Na Defensoria Pública, também poderão financiar ações de atendimento a grupos vulneráveis. No Ministério Público, estão previstas iniciativas de atendimento à sociedade e às vítimas. O ministro da Justiça e Segurança Pública, Wellington César Lima e Silva, falou sobre os efeitos esperados para mudanças para o sistema de justiça.
6: Todo o sistema de justiça da União, o Judiciário, o Ministério Público e a Defensoria, tem condições efetivas de se reestruturar para prestar melhor o serviço.
3: A nova legislação também muda o valor das custas dos processos na Justiça Federal. A cobrança passa de 1% para uma faixa entre 2% e 3%.